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2: O Ministério Público pediu esta sexta-feira a condenação do vereador do PS em Elvas, Nuno Mocinha, por prevaricação de titular de cargo político por factos ocorridos entre 2015 e 2018, quando presidia a Câmara. Nas alegações finais, no Tribunal de Porto Alegre, o Ministério Público sustentou que Mocinha e o então diretor do Departamento Financeiro contornaram a lei da contratação pública ao celebrarem ajustes diretos para serviços de limpeza com empresas ligadas a uma empresária que mantinha, à época, uma relação com o dirigente financeiro. O Ministério Público defende que ambos atuaram em coautoria e que Mocinha poderá incorrer em perda de mandato, enquanto o antigo diretor arrisca pena acessória de proibição do exercício de funções. A acusação sublinhou ainda a rapidez com que os contratos eram celebrados e a coincidência temporal com o relacionamento entre os intervenientes. A defesa pediu a absolvição dos arguidos, criticando o Ministério Público por se basear na legislação atualmente em vigor, diferente da aplicável ao período dos factos. A leitura da sentença ficou marcada para 6 de outubro, às 12 horas. O Governo vai reforçar os apoios para mitigar o impacto da subida do preço dos combustíveis, que poderá agravar-se em mais 10 cêntimos por litro já na próxima semana. Numa declaração ao país, no Palácio de São Bento, o Primeiro-Ministro Luís Montenegro anunciou a reedição dos apoios aos setores mais expostos, como o transporte de mercadorias e de passageiros, táxis, IPSS e bombeiros, e recordou o desconto extraordinário de 10 cêntimos no gasóleo agrícola.
3: Um novo apoio aos setores que estão mais expostos ao aumento dos combustíveis. O setor do transporte de mercadorias e de passageiros, os táxis, as instituições particulares de solidariedade social e as associações humanitárias de bombeiros. Vamos reeditar este apoio com o objetivo de diminuir o impacto do aumento do custo dos combustíveis. Este apoio acresce, de resto, àquele que decidimos já na semana passada, de 10 cêntimos de forma extraordinária por litro para o gasóleo colorido e agrícola. Portugueses, desde março que reduzimos o imposto sobre os combustíveis, o ISP, de molde a devolver a todos o valor cobrado a mais em IVA devido ao aumento dos preços. Os descontos totais que estão hoje em vigor representam cerca de 23 cêntimos por cada litro de combustível que é abastecido nos respectivos postos. Isso acontece esta semana e provavelmente subirá para 25 cêntimos já na próxima semana. Sem este apoio, só para termos a noção do esforço que também estamos a fazer, a gasolina já custaria, ao dia de hoje, cerca de 2,30 euros, e o gasóleo já custaria, ao dia de hoje, cerca de 2,40 euros. Quero reiterar de forma solene, uma vez mais, o Estado ganha 0 euros

0: com a subida do preço dos combustíveis, conforme comprova o próprio Conselho das Finanças Públicas. Quem diz o contrário está a faltar à verdade.
1: Para reforçar a resposta a esta crise, Montenegro anunciou ainda um suplemento extraordinário para mais de 2 milhões de pensionistas, entre 100 e 200 euros, consoante o valor da pensão, e uma nova redução do IRS até ao 6º escalão, com impacto já no salário de novembro e no subsídio de Natal. O preço dos combustíveis deverá atingir novos máximos já na próxima semana, com aumentos médios de 6,5 cêntimos no gasóleo e 5 cêntimos na gasolina, segundo estimativas da ANAREC, da Associação Nacional de Revendedores de Combustíveis. As subidas já incluem o travão ao imposto sobre os produtos petrolíferos, o ISP, que evita aumentos ainda maiores. Se a previsão se confirmar, o preço do gasóleo sobe para 2,22 euros e a gasolina deverá ultrapassar os 2,11, atingindo novos recordes. A dádiva de sangue promovida pelo Grupo Motar Novo Milénio, este sábado, voltou a reunir dezenas de participantes no cartódromo de Porto Alegre. Há a reportagem da Rádio Porto Alegre, os dadores, entre os quais o vice-presidente da autarquia local, Rui Prestrelo, sublinharam a importância de reforçar as reservas dos hospitais, lembrando que a necessidade é permanente.
2: A dádiva dos motares é a primeira vez. Em anteriores situações, já fui ali ao IPP também, quando fazem ali as campanhas de angariação de sangue, mas aqui é a primeira vez que venho. Sendo um gesto tão nobre e um gesto tão importante, porque ouvimos todos os dias que há sempre necessidades de falta de sangue nos bancos dos hospitais, cada vez mais torna-se mais importante também darmos o exemplo, e no meu caso já dou sangue há mais de 20 anos, continuarmos a dar até ser possível, e também porque os jovens vejam também aqui uma situação, portanto, e uma oportunidade para os mesmos também poderem contribuir para que outras pessoas que necessitem de sangue possam ter aqui a solução.
3: Já vi o ano passado, porque acho que é uma causa importante, que faz sempre falta terem reservas de sangue, não é?
4: É uma doadora regular?
3: Não, comecei o ano passado.
4: Como essa decisão, por algum motivo em concreto?
3: Também porque o meu sangue é dos mais raros, que é O negativo.
5: Já sou doador de sangue há 20 e tal anos. Eu já há muitos anos que dou sangue, porque também tenho pessoas na família que já precisaram e tive que dar para elas. E pronto, acho que enquanto puder vou dar sempre. Até que eu possa, vou dar sempre.
1: O presidente do Grupo Motar, José Rodrigues, destacou que a adesão mantém a média de meia centena de dádivas e que a iniciativa, integrada no 27º aniversário da Associação, cumpre 28 edições.
6: A adesão está a ser excelente, como tem sido todos os últimos anos, não é verdade? A nossa Associação tem uma visibilidade na cidade e está muito bem enraizada, fazemos muito em prol desta cidade, e isso também leva a que as pessoas adiram cada vez mais aos nossos eventos e às nossas solicitações. Esta é mais uma, é a 28ª dádiva, em complemento ao 27º aniversário. Portanto, mais uma vez, deixo aqui o apelo: porto-alegrenses, apareçam, venham dar sangue, venham almoçar, venham beber uma cervejinha fresca connosco, nem que seja aqui um bocadinho.
1: José Rodrigues adiantou que o plano de atividades para 2027 deverá incluir duas novas provas de motas e um programa na Rádio Porto Alegre. Para novembro está também já calendarizado o passeio azul do cancro da próstata, seguido da bucha motar, cujo valor angariado será entregue à Liga Portuguesa contra o Cancro.
6: Estamos a elaborar o plano de atividades para 2027, criar aqui mais duas provas novas de motas para o ano, duas novidades, vamos ver se conseguimos concretizar. Vamos também ter aí uma novidade, vamos lançar um programa, fomos convidados, um programa na rádio, na nossa Rádio Porto Alegre, rádio local, e a ver o que é que isto, para dar a conhecer também o grupo e as suas atividades. Uma experiência nova, vamos ver qual é o sucesso que vamos ter ou não. Nós temos o nosso cariz solidário à nossa maneira, e naquilo que podemos, sempre com a ajuda de terceiros. No caso, temos agora em novembro, fica já aqui o apelo também, que vai ser nas instalações do NERPOR, que é um fim de semana.

0: de 22 de novembro vamos ter o passeio azul do cancro da próstata, em parceria com a Liga, e depois no domingo a bucha Motar, que já é conhecida de todos, em que iremos fazer a doação do valor angariado ao longo destas 11 buchas à Liga Portuguesa contra o Cancro. Portanto, coincidiu no mesmo fim de semana ser as duas ações da Liga com a Liga, e assim vai ser um fim de semana em cheio, portanto, e de coração cheio.
1: Corações do José Rodrigues é o presidente do Grupo Motar Novo Milénio, que este sábado assinalou 27 anos. O Jardim do Tarro, em Porto Alegre, foi palco este sábado de um encontro intergeracional dedicado à música, onde avós e netos experimentaram instrumentos. No âmbito do evento Isto é Música para os Meus Ouvidos, ao longo da manhã os participantes experimentaram dezenas de instrumentos, como a bateria, o trombone e o clarinete, entre os que despertaram maior interesse às crianças que se juntaram à iniciativa. Santiago, o que é que vieste hoje fazer aqui ao jardim?
2: Vim experimentar os instrumentos.
1: E que instrumentos é que já experimentaste?
2: Aquele...
1: Como é que se chama?
2: Eu não sei o nome.
1: Bateria?
2: Sim, a bateria...
1: Trombone?
2: Sim, o trombone.
1: E este, como é que se chama?
2: Eu não sei o nome, só sei que é super bonito.
1: Tu sabes o nome?
2: Não.
1: Como é que te chamas?
2: Duarte.
1: O que é que já experimentaste?
2: Quase tudo.
1: Há algum que tenhas gostado mais?
2: Acho que o clarinete. Acho que o clarinete até agora.
1: Gostavas de tocar assim numa banda como eu ter?
2: Sim, acho que sim. Sou a Noa.
1: No que é que vieste hoje fazer aqui ao jardim?
3: Experimentar instrumentos com os meus avós.
1: E quantos é que já experimentaste?
3: Quase todos, exceto quatro.
1: Sabes os nomes dos que experimentaste?
3: Não.
1: Gostaste assim mais de algum em especial?
3: Sim, foi o trombone.
1: Os avós elogiaram a iniciativa e destacaram a oportunidade de envolver famílias na prática musical.
4: Artur Calado. Isto é um evento que deveria ter mais movimento, Porto Alegre mesmo assim, infelizmente. E decidi vir acompanhar o meu neto. Isto era mesmo proporcional às nossas idades. E acho que é um evento muito giro e ele, pelos vistos, tem muito jeito, o meu neto. Já o convidaram para fazer parte da banda, para ir aprender mais, porque tem jeito para alguns instrumentos.
1: E o avô, tem alguma ligação à música?
4: Aliás, o meu sogro era saxofonista na banda Euter, já faleceu, bem haja, e pronto, é a ligação que temos. De vez em quando acompanhávamos a banda quando ele tocava.
1: Também já experimentou aqui algum instrumento ou não?
4: Já experimentei a bateria, era uma paixão dos meus tempos de criança e experimentei, foi muito bom.
1: O evento promovido pela banda Euterpe, integrado no programa Inatel Longevidade Mais, é dirigido a pessoas com mais de 55 anos e aos seus netos. Em declarações à Rádio Porto Alegre, o maestro da banda Euterpe, Carlos Almeida, afirma que estas ações são essenciais para identificar jovens com interesse pela música e captar novos elementos para a banda, destacando que levar instrumentos ao espaço público facilita o contacto e a experimentação.
5: Um dos focos principais destas iniciativas é tentar angariar e descobrir novos talentos na música e angariar músicos para a banda. E como já pude ver, várias pessoas e crianças que passaram por aqui já ficaram com o bichinho e muito provavelmente vão para a banda, o que me deixa muito feliz. E acho que havia de ver ainda mais iniciativas destas, porque é muito importante e às vezes o comodismo diário impossibilita das pessoas se deslocarem aos sítios para experimentar, e assim nós, em vez de ser as pessoas a vir até nós, somos nós que vemos as pessoas, e acho que é importante.
1: O evento, que durante a manhã incluiu workshops e atividades de construção do conjunto musical, terminou às 15 horas com um concerto da banda Euterpe.
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que a força do medo que tenho não me impeça de ver o que anseio, que a morte de tudo em que acredito não me tape os ouvidos e a boca, porque metade de mim é o que eu grito, mas a outra metade é silêncio. Que a música que eu ouço ao longe seja linda, ainda que tristeza. Que a mulher que eu amo seja para sempre amada, mesmo que distante. Porque metade de mim é partida, mas a outra metade é saudade. Que as palavras que eu falo não sejam ouvidas como prece e nem repetidas com fervor, apenas respeitadas como a única coisa que resta a um homem inundado de sentimentos. Porque metade de mim é o que ouço, mas a outra metade é o que calo. Que essa minha vontade de ir embora se transforme na calma e na paz que eu mereço. Que essa tensão que me corrói por dentro seja um dia recompensada. Que o espelho reflita em meu rosto um doce sorriso que eu me lembro ter dado na infância. Porque metade de mim é a lembrança do que fui, mas a outra metade não sei. Que não seja preciso mais do que uma simples alegria para me fazer aquietar o espírito. E que o teu silêncio me fale cada vez mais. Porque metade de mim é abrigo, mas a outra metade é cansaço. Que a arte nos aponte uma resposta, mesmo que ela não saiba. E que ninguém a tente complicar, porque é preciso simplicidade para fazê-la florescer. Porque metade de mim é a plateia, a outra metade é a canção. E que a minha loucura seja perdoada, porque metade de mim é amor e a outra metade é...

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2: O Ministério Público pediu esta sexta-feira a condenação do vereador do PS em Elvas, Nuno Mocinha, por prevaricação de titular de cargo político por factos ocorridos entre 2015 e 2018, quando presidia a Câmara. Nas alegações finais, no Tribunal de Porto Alegre, o Ministério Público sustentou que Mocinha e o então diretor do Departamento Financeiro contornaram a lei da contratação pública ao celebrarem ajustes diretos para serviços de limpeza com empresas ligadas a uma empresária que mantinha, à época, uma relação com o dirigente financeiro. O Ministério Público defende que ambos atuaram em coautoria e que Mocinha poderá incorrer em perda de mandato, enquanto o antigo diretor arrisca pena acessória de proibição do exercício de funções. A acusação sublinhou ainda a rapidez com que os contratos eram celebrados e a coincidência temporal com o relacionamento entre os intervenientes. A defesa pediu a absolvição dos arguidos, criticando o Ministério Público por se basear na legislação atualmente em vigor, diferente da aplicável ao período dos factos. A leitura da sentença ficou marcada para 6 de outubro, às 12 horas. O Governo vai reforçar os apoios para mitigar o impacto da subida do preço dos combustíveis, que poderá agravar-se em mais 10 cêntimos por litro já na próxima semana. Numa declaração ao país, no Palácio de São Bento, o Primeiro-Ministro Luís Montenegro anunciou a reedição dos apoios aos setores mais expostos, como o transporte de mercadorias e de passageiros, táxis, IPSS e bombeiros, e recordou o desconto extraordinário de 10 cêntimos no gasóleo agrícola.
3: Um novo apoio aos setores que estão mais expostos ao aumento dos combustíveis. O setor do transporte de mercadorias e de passageiros, os táxis, as instituições particulares de solidariedade social e as associações humanitárias de bombeiros. Vamos reeditar este apoio com o objetivo de diminuir o impacto do aumento do custo dos combustíveis. Este apoio acresce, de resto, àquele que decidimos já na semana passada, de 10 cêntimos de forma extraordinária por litro para o gasóleo colorido e agrícola. Portugueses, desde março que reduzimos o imposto sobre os combustíveis, o ISP, de molde a devolver a todos o valor cobrado a mais em IVA devido ao aumento dos preços. Os descontos totais que estão hoje em vigor representam cerca de 23 cêntimos por cada litro de combustível que é abastecido nos respectivos postos. Isso acontece esta semana e provavelmente subirá para 25 cêntimos já na próxima semana. Sem este apoio, só para termos a noção do esforço que também estamos a fazer, a gasolina já custaria ao dia de hoje cerca de 2,30 euros e o gasóleo já custaria ao dia de hoje cerca de 2,40 euros. Quero reiterar de forma solene uma vez mais: o Estado ganha 0 euros com a subida do preço dos combustíveis, conforme comprova o próprio Conselho das Finanças Públicas. Quem diz o contrário está a faltar à verdade.
2: Para reforçar a resposta a esta crise, Montenegro anunciou ainda um suplemento extraordinário para mais de 2 milhões de pensionistas, entre 100 e 200 euros, consoante o valor da pensão, e uma nova redução do IRS até ao 6º escalão, com impacto já no salário de novembro e no subsídio de Natal. O preço dos combustíveis deverá atingir novos máximos já na próxima semana, com aumentos médios de 6,5 cêntimos no gasóleo e 5 cêntimos na gasolina, segundo estimativas da ANAREC, da Associação Nacional de Revendedores de Combustíveis. As subidas já incluem o travão ao imposto sobre os produtos petrolíferos, o ISP, que evita aumentos ainda maiores. Se a previsão se confirmar, o preço do gasóleo sobe para 2,22 euros e a gasolina deverá ultrapassar os 2,11, atingindo novos recordes. A dádiva de sangue promovida pelo Grupo Motar Novo Milénio este sábado voltou a reunir dezenas de participantes no cartódromo de Porto Alegre. Há reportagem da Rádio Porto Alegre.

0: Alegres de Dores, entre os quais o vice-presidente da autarquia local, Rui Prestrelo, sublinharam a importância de reforçar as reservas dos hospitais, lembrando que a necessidade é permanente.
1: A ideia dos motards é a primeira vez. Em anteriores situações, já fui ali ao IPP também, quando fazem ali as campanhas de angariação de sangue, mas aqui é a primeira vez que venho. Sendo um gesto tão nobre e um gesto tão importante, porque ouvimos todos os dias que há sempre necessidades de falta de sangue nos bancos dos hospitais, cada vez mais torna-se mais importante também darmos o exemplo, e no meu caso já dou sangue há mais de 20 anos, continuarmos a dar até ser possível, e também porque os jovens vejam também aqui uma situação, portanto, e uma oportunidade para os mesmos também poderem contribuir para que outras pessoas que necessitem de sangue possam ter aqui a solução.
2: Já vi o ano passado, porque acho que é uma causa importante, que faz sempre falta terem reservas de sangue, não é?
3: É uma doadora regular?
2: Não, comecei o ano passado.
3: Tomou essa decisão por algum motivo em concreto?
2: Também porque o meu sangue é dos mais raros, que é O negativo.
4: Já sou doador de sangue há 20 e tal anos. Eu já há muitos anos que dou sangue, porque também tenho pessoas na família que já precisaram e tive que dar para elas. E acho que enquanto puder vou dar sempre. Até que eu possa, vou dar sempre.
0: O presidente do Grupo Motar, José Rodrigues, destacou que a adesão mantém a média de meia centena de dádivas e que a iniciativa, integrada no 27º aniversário da Associação, cumpre 28 edições.
5: A adesão está a ser excelente, como tem sido todos os últimos anos, não é verdade? A nossa Associação tem uma visibilidade na cidade e está muito bem enraizada, fazemos muito em prol desta cidade, e isso também leva a que as pessoas adiram cada vez mais aos nossos eventos e às nossas solicitações. Esta é mais uma, é a 28ª dádiva, em complemento ao 27º aniversário. Portanto, mais uma vez, deixo aqui o apelo: portalegrenses, apareçam, venham dar sangue, venham almoçar, venham beber uma cervejinha fresca connosco, nem que seja aqui um bocadinho.
0: José Rodrigues adiantou que o plano de atividades para 2027 deverá incluir duas novas provas de motas e um programa na Rádio Porto Alegre. Para novembro está também já calendarizado o passeio azul do cancro da próstata, seguido da bucha motar, cujo valor angariado será entregue à Liga Portuguesa contra o Cancro.
5: Estamos a elaborar o plano de atividades para 2027, criar aqui mais duas provas novas de motas para o ano, duas novidades, vamos ver se conseguimos concretizar. Vamos também ter aí uma novidade, vamos lançar um programa, fomos convidados, um programa na rádio, na nossa Rádio Porto Alegre, rádio local, e a ver o que é que isto, para dar a conhecer também o grupo e as suas atividades. Uma experiência nova, vamos ver qual é o sucesso que vamos ter ou não. Nós temos o nosso cariz solidário à nossa maneira, e naquilo que podemos, sempre com a ajuda de terceiros. No caso, temos agora em novembro, fica já aqui o apelo também, que vai ser nas instalações do NERPOR, que é um fim de semana de 22 de novembro. Vamos ter o passeio azul do cancro da próstata, em parceria com a Liga, e depois no domingo a bucha motar, que já é conhecida de todos, em que iremos fazer a doação do valor angariado ao longo destas 11 buchas à Liga Portuguesa contra o Cancro. Portanto, coincidiu no mesmo fim de semana ser as duas ações da Liga com a Liga, e assim vai ser um fim de semana em cheio, portanto, e de coração cheio.
0: Corações do José Rodrigues é o presidente do Grupo Motar Novo Milénio, que este sábado assinalou 27 anos. O Jardim do Tarro, em Porto Alegre, foi palco este sábado de um encontro intergeracional dedicado à música, onde avós e netos experimentaram instrumentos. No âmbito do evento, Isto é Música para os Meus Ouvidos. Ao longo da manhã, os participantes experimentaram dezenas de instrumentos, como a bateria, o trombone e o clarinete, entre os que despertaram maior interesse às crianças que se juntaram à iniciativa.
3: Santiago, o que é que vieste hoje fazer aqui ao jardim?
6: Vim experimentar os instrumentos.
3: E que instrumentos é que já experimentaste?

0: Eu não sei o nome.
1: Bateria?
0: Sim, a bateria. O
1: trombone?
0: Sim, o trombone.
1: E este, como é que se chama?
0: Eu não sei o nome, só sei que é super bonito.
1: Tu sabes o nome?
0: Não.
1: Como é que te chamas?
0: Duarte.
1: O que é que já experimentaste?
0: Quase tudo.
1: Há algum que tenhas gostado mais?
0: Acho que o clarinete. Acho que o clarinete até agora.
1: Gostavas de tocar assim numa banda com o meu terno?
0: Sim, acho que sim.
2: Sou a Noa.
1: No que é que vieste hoje fazer aqui ao jardim?
2: Experimentar instrumentos com os meus avós.
1: E quantos é que já experimentaste?
2: Quase todos, exceto quatro.
1: Sabes os nomes dos que experimentaste?
2: Não.
1: Gostaste assim mais de algum em especial?
2: Sim, foi o trombone.
3: Os avós elogiaram a iniciativa e destacaram a oportunidade de envolver famílias na prática musical.
4: Artur Calado, isto é um evento que deveria ter mais movimento, Porto Alegre mesmo assim, infelizmente, e decidi vir acompanhar o meu neto, isto era mesmo proporcional às nossas idades, e acho que é um evento muito giro e ele, pelos vistos, tem muito jeito, o meu neto. Já o convidaram para fazer parte da banda, para ir aprender mais, porque tem jeito para alguns instrumentos.
1: E o avô tem alguma ligação à música?
4: Aliás, o meu sogro era saxofonista na banda Euterpe, já faleceu, bem haja, e pronto, é a ligação que temos, de vez em quando acompanhávamos a banda quando ele tocava.
1: Também já experimentou aqui algum instrumento ou não?
4: Já experimentei a bateria, era uma paixão dos meus tempos de criança e experimentei, foi muito bom.
3: O evento promovido pela banda Euterpe, integrado no programa Inatel Longevidade Mais, é dirigido a pessoas com mais de 55 anos e aos seus netos. Em declarações à Rádio Porto Alegre, o maestro da banda Euterpe, Carlos Almeida, afirma que estas ações são essenciais para identificar jovens com interesse pela música e captar novos elementos para a banda, destacando que levar instrumentos ao espaço público facilita o contacto e a experimentação.
5: Um dos focos principais destas iniciativas é tentar angariar e descobrir novos talentos na música e angariar músicos para a banda. E como já pude ver, várias pessoas e crianças que passaram por aqui já ficaram com o bichinho e muito provavelmente vão para a banda, o que me deixa muito feliz. E acho que havia de ver ainda mais iniciativas destas, porque é muito importante e às vezes o comodismo diário impossibilita das pessoas se deslocarem aos sítios para experimentar, e assim nós, em vez de ser as pessoas a vir até nós, somos nós que vemos as pessoas, e acho que é importante.
3: O evento, que durante a manhã incluiu workshops e atividades de construção do conjunto musical, terminou às 15 horas com um concerto da banda Euterpe.
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2: O Ministério Público pediu esta sexta-feira a condenação do vereador do PS em Elvas, Nuno Mocinha, por prevaricação de titular de cargo político por factos ocorridos entre 2015 e 2018, quando presidia a Câmara. Nas alegações finais, no Tribunal de Porto Alegre, o Ministério Público sustentou que Mocinha e o então diretor do Departamento Financeiro contornaram a lei da contratação pública ao celebrarem ajustes diretos para serviços de limpeza com empresas ligadas a uma empresária que mantinha, à época, uma relação com o dirigente financeiro. O Ministério Público defende que ambos atuaram em coautoria e que Mocinha poderá incorrer em perda de mandato, enquanto o antigo diretor arrisca pena acessória de proibição do exercício de funções. A acusação sublinhou ainda a rapidez com que os contratos eram celebrados e a coincidência temporal com o relacionamento entre os intervenientes. A defesa pediu a absolvição dos arguidos, criticando o Ministério Público por se basear na legislação

0: atualmente em vigor, diferente da aplicável ao período dos factos. A leitura da sentença ficou marcada para 6 de outubro, às 12 horas. O Governo vai reforçar os apoios para mitigar o impacto da subida do preço dos combustíveis, que poderá agravar-se em mais 10 cêntimos por litro já na próxima semana. Numa declaração ao país, no Palácio de São Bento, o Primeiro-Ministro Luís Montenegro anunciou a readição dos apoios aos setores mais expostos, como o transporte de mercadorias e de passageiros, táxis, IPSS e bombeiros, e recordou o desconto extraordinário de 10 cêntimos no gasóleo agrícola.
1: Um novo apoio aos setores que estão mais expostos ao aumento dos combustíveis. O setor do transporte de mercadorias e de passageiros, os táxis, as instituições particulares de solidariedade social e as associações humanitárias de bombeiros. Vamos reeditar este apoio com o objetivo de diminuir o impacto do aumento do custo dos combustíveis. Este apoio acresce, de resto, àquele que decidimos já na semana passada, de 10 cêntimos de forma extraordinária por litro para o gasóleo colorido e agrícola. Portugueses, desde março que reduzimos o imposto sobre os combustíveis, o ISP, de molde a devolver a todos o valor cobrado a mais em IVA devido ao aumento dos preços. Os descontos totais que estão hoje em vigor representam cerca de 23 cêntimos por cada litro de combustível que é abastecido nos respectivos postos. Isso acontece esta semana e provavelmente subirá para 25 cêntimos já na próxima semana. Sem este apoio, só para termos a noção do esforço que também estamos a fazer, a gasolina já custaria ao dia de hoje cerca de 2,30 euros e o gasóleo já custaria ao dia de hoje cerca de 2,40 euros. Quero reiterar de forma solene uma vez mais: o Estado ganha 0 euros com a subida do preço dos combustíveis, conforme comprova o próprio Conselho das Finanças Públicas. Quem diz o contrário está a faltar à verdade.
0: Para reforçar a resposta a esta crise, Montenegro anunciou ainda um suplemento extraordinário para mais de 2 milhões de pensionistas, entre 100 e 200 euros, consoante o valor da pensão, e uma nova redução do IRS até ao 6º escalão, com impacto já no salário de novembro e no subsídio de Natal. O preço dos combustíveis deverá atingir novos máximos já na próxima semana, com aumentos médios de 6,5 cêntimos no gasóleo e 5 cêntimos na gasolina, segundo estimativas da ANAREC, da Associação Nacional de Revendedores de Combustíveis. As subidas já incluem o travão ao imposto sobre os produtos petrolíferos, o ISP, que evita aumentos ainda maiores. Se a previsão se confirmar, o preço do gasóleo sobe para 2,22 euros e a gasolina deverá ultrapassar os 2,11, atingindo novos recordes. A dádiva de sangue promovida pelo Grupo Motar Novo Milénio este sábado voltou a reunir dezenas de participantes no cartódromo de Porto Alegre. Há a reportagem da Rádio Porto Alegre, os dadores, entre os quais o vice-presidente da autarquia local, Rui Prestrelo, sublinharam a importância de reforçar as reservas dos hospitais, lembrando que a necessidade é permanente.
2: A dádiva dos motares é a primeira vez. Em anteriores situações, já fui ali ao IPP também, quando fazem ali as campanhas de angariação de sangue, mas aqui é a primeira vez que venho. Sendo um gesto tão nobre e um gesto tão importante, porque ouvimos todos os dias que há sempre necessidades de falta de sangue nos bancos dos hospitais, cada vez mais torna-se mais importante também darmos o exemplo. E no meu caso, já dou sangue há mais de 20 anos, continuarmos a dar até ser possível, e também porque os jovens vejam também aqui uma situação, portanto, e uma oportunidade para os mesmos também poderem contribuir para que outras pessoas que necessitem de sangue possam ter aqui a solução.
3: Já vi o ano passado, porque acho que é uma causa importante, que faz sempre falta terem reservas de sangue, não é?
4: É uma doadora regular?
3: Não, comecei o ano passado.
4: Como essa decisão, por algum motivo em concreto?
3: Também porque o meu sangue é dos mais raros, que é O negativo.
5: Já sou doador de sangue há 20 e tal anos. Eu já há muitos anos que dou sangue.

0: sangue, porque também tenho pessoas na família que já precisaram e tive para dar para elas. E pronto, acho que enquanto puder vou dar sempre. Até que eu possa, vou dar sempre.
1: O presidente do Grupo Motar, José Rodrigues, destacou que a adesão mantém a média de meia centena de dádivas e que a iniciativa, integrada no 27º aniversário da Associação, cumpre 28 edições.
2: A adesão está a ser excelente, como tem sido todos os últimos anos, não é verdade? A nossa associação tem uma visibilidade na cidade e está muito bem enraizada, fazemos muito em prol desta cidade e isso também leva a que as pessoas adiram cada vez mais aos nossos eventos e às nossas solicitações. Esta é mais uma, é a 28ª dádiva em complemento ao 27º aniversário. Portanto, mais uma vez, deixo aqui o apelo, portalegrenses, apareçam, venham dar sangue, venham almoçar, venham beber uma cervejinha fresca connosco, nem que seja aqui um bocadinho.
1: José Rodrigues adiantou que o plano de atividades para 2027 deverá incluir duas novas provas de motas e um programa na Rádio Porto Alegre. Para novembro está também já calendarizado o passeio azul do cancro da próstata, seguido da bucha motar, cujo valor angariado será entregue à Liga Portuguesa contra o Cancro.
2: Estamos a elaborar o plano de atividades para 2027, criar aqui mais duas provas novas de motas para o ano, duas novidades, vamos ver se conseguimos concretizar. Vamos também ter aí uma novidade, vamos lançar um programa, fomos convidados, um programa na rádio, na nossa Rádio Porto Alegre, rádio local, e a ver o que é que isto, para dar a conhecer também o grupo e as suas atividades, uma experiência nova, vamos ver qual é o sucesso que vamos ter ou não. Nós temos o nosso cariz solidário, à nossa maneira, e naquilo que podemos, sempre com a ajuda de terceiros, no caso... Temos agora em novembro, fica já aqui o apelo também, que vai ser nas instalações do NERPOR, que é o fim de semana de 22 de novembro, vamos ter o passeio azul do cancro da próstata, em parceria com a Liga, e depois no domingo a bucha motar, que já é conhecida de todos, em que iremos fazer a doação do valor angariado ao longo destas 11 buchas à Liga Portuguesa contra o Cancro. Portanto, coincidiu no mesmo fim de semana ser as duas ações da Liga com a Liga e assim vai ser um fim de semana em cheio. Portanto, e de coração cheio.
1: Corações do José Rodrigues é o presidente do Grupo Motar Novo Milénio, que este sábado assinalou 27 anos. O Jardim do Tarro, em Porto Alegre, foi palco este sábado de um encontro intergeracional dedicado à música, onde avós e netos experimentaram instrumentos. No âmbito do evento, Isto é Música para os Meus Ouvidos. Ao longo da manhã, os participantes experimentaram dezenas de instrumentos, como a bateria, o trombone e o clarinete, entre os que despertaram maior interesse às crianças que se juntaram à iniciativa. Santiago, o que é que vieste hoje fazer aqui ao jardim?
3: Vim experimentar os instrumentos.
1: E que instrumentos é que já experimentaste?
3: Aquele...
1: Como é que se chama?
3: Eu não sei o nome.
1: Bateria?
3: Sim, a bateria...
1: Trombone?
3: Sim, o trombone...
1: Este, como é que se chama?
3: Eu não sei o nome, só sei que é super bonito.
1: Tu sabes o nome?
3: Não.
1: Como é que te chamas?
3: Duarte.
1: O que é que já experimentaste?
3: Quase tudo.
1: Há algum que tenhas gostado mais?
3: Acho que o clarinete. Acho que o clarinete até agora.
1: Gostavas de tocar assim numa banda com o Euterpe?
3: Sim, acho que sim.
4: Sou a Noa.
1: No que é que vieste hoje fazer aqui ao jardim?
4: Experimentar instrumentos com os meus avós.
1: E quantos é que já experimentaste?
4: Quase todos, exceto quatro.
1: Sabes os nomes dos que experimentaste?
4: Não.
1: Gostaste assim mais de algum em especial?
4: Sim, foi o trombone.
1: Os avós elogiaram a iniciativa e destacaram a oportunidade de envolver famílias na prática musical.
5: Artur Calado, isto é um evento que deveria ter mais movimento, Porto Alegre mesmo.

0: mesmo assim, infelizmente, e decidi vir acompanhar o meu neto. Isto era mesmo proporcional às nossas idades, e acho que é um evento muito giro, e ele, pelos vistos, tem muito jeito, o meu neto. Já o convidaram para fazer parte da banda, para ir aprender mais, porque tem jeito para alguns instrumentos.
1: E o avô, tem alguma ligação à música?
0: Aliás, o meu sogro era saxofonista na banda Euterpe, já faleceu, bem haja, e pronto, é a ligação que temos. De vez em quando acompanhávamos a banda quando ele tocava.
1: Também já experimentou aqui algum instrumento ou não?
0: Já experimentei a bateria, era uma paixão dos meus tempos de criança, e experimentei, foi muito bom.
2: O evento promovido pela banda Euterpe e integrado no programa Inatel Longevidade Mais é dirigido a pessoas com mais de 55 anos e aos seus netos. Em declarações à Rádio Porto Alegre, o maestro da banda Euterpe, Carlos Almeida, afirma que estas ações são essenciais para identificar jovens com interesse pela música e captar novos elementos para a banda, destacando que levar instrumentos ao espaço público facilita o contacto e a experimentação.
3: Um dos focos principais destas iniciativas é tentar angariar e descobrir novos talentos na música e angariar músicos para a banda. E como já pude ver, várias pessoas e crianças que passaram por aqui já ficaram com o bichinho e muito provavelmente vão para a banda, o que me deixa muito feliz. E acho que havia de ver ainda mais iniciativas destas, porque é muito importante, e às vezes o comodismo diário impossibilita das pessoas se deslocarem aos sítios para experimentar, e assim nós, em vez de ser as pessoas a vir até nós, somos nós que vemos as pessoas, e acho que é importante.
2: O evento, que durante a manhã incluiu workshops e atividades de construção do conjunto musical, terminou às 15 horas com um concerto da banda Euterpe.
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4: Olá, bem-vindos à Igreja no Mundo, o programa da Fundação AIS Ajuda a Igreja que Sofre aqui na sua rádio. Sou o Paulo Aido e é um privilégio saber que posso contar com a sua companhia aí desse lado durante os próximos 50 minutos.
5: Tratava-se de uma acusação falsa. Com base nessa acusação falsa, arrastaram-nos em direção ao forno de tijolos, levantaram a tampa e atiraram-nos para dentro do forno em chamas. Queimaram-nos vivos.
4: Ikbar Mazik é irmão de Shahzad, o cristão que foi queimado vivo com a sua mulher grávida, ambos acusados de blasfémia. O crime odioso ocorreu no Paquistão há 12 anos, mas voltou agora às primeiras páginas, pois o Supremo Tribunal anulou as penas de três homens que tinham sido condenados neste caso, que chocou a opinião pública e que ainda hoje permanece como exemplo extremo da violência que os cristãos estão sujeitos neste país. Este vai ser um dos temas em destaque no programa de hoje, é que vamos ter aqui em estúdio a Catarina Martins de Betancourt, diretora da Fundação AIS em Portugal. Olá, Catarina.
6: Olá, Paulo, e olá também a todos os nossos ouvintes.
4: Mas vamos começar pelo Líbano, pois esteve em Portugal um católico maronita, colaborador da Fundação AIS e que gravou e enviou aqui para o nosso programa um pequeno vídeo, uma pequena mensagem que é um alerta para a situação no seu país. Já o vamos escutar. Antes disso, Catarina, quem é Fouad Sefir?
6: Bom, Paulo, Fouad Sefir é um católico maronita, como o Paulo referiu, é engenheiro e colabora então de forma ativa com a Fundação AIS. Ele está envolvido na coordenação dos nossos projetos no Líbano, mas está também empenhado em iniciativas da Igreja local, nomeadamente na capacitação de jovens para participar na vida pública ao nível da governação, mas também em temas ligados à ecologia.
4: Muito bem, agora que está apresentado, vamos então à sua mensagem. Fouad Sefir esteve em Portugal, foi a Fátima, para

0: rezar e para dizer que os cristãos do Líbano continuam a viver dias de medo e de muita incerteza.
1: Precisamente, Paulo, portanto, esse é mesmo o tema-chave da pequena mensagem que o Fuad enviou para o nosso programa. Portanto, a situação no Líbano, que é palco desde março deste ano de um conflito armado entre Israel e o Hezbollah, preocupa profundamente a comunidade cristã, mesmo depois de já ter sido assinado um acordo de cessar-fogo. Apesar disso, Paulo, para os libaneses o fim da guerra parece distante.
0: Sim, até porque Israel mantém a ocupação de uma parte do país.
1: Exato, e isso faz com que os libaneses sintam que continua a guerra. E depois é também preciso olhar para os números, que são brutais. Portanto, calcula-se que este conflito tenha já causado a morte a mais de 2.500 pessoas e que tenha forçado ao deslocamento de mais de 1.2 milhões de libaneses, Paulo.
0: E isso tudo num país empobrecido, onde as famílias lutam quase no dia-a-dia pela própria sobrevivência.
1: Sim, é isso mesmo. Portanto, esta guerra em concreto vai agravar então ainda mais as condições de vida, que já são muito duras para a maior parte dos libaneses. E é por isso que há um desejo tão forte que o conflito termine de vez e não apenas seja interrompido. Portanto, o Líbano precisa de facto de uma paz duradoura para ultrapassar a crise em que está mergulhado, e foi isso então que o nosso colega Fuad veio dizer em Fátima, Paulo.
0: Muito bem, vamos então escutar a breve mensagem gravada no Santuário de Fátima por Fuad Sefir, um católico maronita que colabora com a Fundação AIS. Uma mensagem que tem um agradecimento muito especial.
2: Olá, sou Fuad de ACN Líbano e estou aqui no Santuário de Fátima, um local que ocupa um lugar especial no coração do povo libanês devido à nossa devoção à Virgem Maria. Hoje, mesmo com o cessar-fogo, o Líbano continua a viver em guerra e a comunidade cristã enfrenta medo e incerteza. Convido-vos, desde o altar do mundo, a orar pelos cristãos no Líbano e pela nossa Igreja, assim como nós também oramos por todos vocês. A todos os benfeitores portugueses, peço que se unam ao povo libanês e aos cristãos de lá através do seu apoio contínuo. E agradecemos pela vossa generosidade. Que Deus vos abençoe.
0: Foi Fuad Sefir, um libanês, a pedir as orações dos portugueses e a agradecer em Fátima toda a ajuda que os benfeitores da AIS têm dado ao seu país. Isto leva-nos a olhar para aquilo que a Ajuda à Igreja que Sofre fez no ano passado. E, de facto, o Líbano até aparece num lugar de destaque como um dos países, Catarina, mais ajudados pela Fundação AIS.
1: Sem dúvida, Paulo. Portanto, a nível global, portanto, em 2025, o país que mais ajudas recebeu da Fundação AIS foi a Índia, a seguida a Ucrânia, mas logo depois vem então o Líbano e a seguir a Síria, o que mostra como damos mesmo importância às comunidades cristãs do Médio Oriente.
0: Uma ajuda que se materializou em que áreas essenciais?
1: Bom, Paulo, em todas as áreas relevantes para a Igreja, desde a ajuda à sobrevivência ao clero, ao apoio à formação de seminaristas, padres, irmãs, a ajuda na construção e na renovação de igrejas e conventos, mas eu gostaria mesmo de sublinhar o apoio também que temos dado de forma direta e indireta à permanência dos cristãos nesta região do globo. Portanto, a Fundação AIS considera isso fundamental para que estas terras bíblicas do Líbano, mas também da Síria e do Iraque, não se esvaziem de cristãos.
0: E é, portanto, nessa perspectiva que temos de ver a ajuda que foi dada ao Líbano.
1: Claro que sim, Paulo. Portanto, a campanha SOS Líbano, que nós lançámos este ano, quando a guerra estalou de novo neste país, e é desse exemplo, claro, mas ainda dissemos há pouco, o conflito entre Israel e a milícia Hezbollah levou a que mais de 1.2 milhões de libaneses tivessem de fugir ou de abandonar as suas casas, e muitos passaram a viver nas ruas ou foram acolhidos em paróquias e conventos. Portanto, ajudá-los foi essencial. Portanto, ajudar a Igreja desde então tem sido, de facto, o amparo de centenas de famílias, que é fundamental, como é óbvio, e foi isso que nós fizemos. E é isso que nós continuaremos a fazer enquanto a situação se mantiver difícil.
0: Muito bem, obrigado, Catarina. Estamos, portanto, a falar do Líbano a propósito da ajuda global que a Fundação AIS deu no ano passado, graças à generosidade dos benfeitores espalhados pelo mundo. Muitos deles são portugueses e muitos deles estão seguramente a escutar-nos neste momento.

Há gestos que nunca chegam às notícias, mas chegam ao coração de quem mais precisa. Em 2025, a sua generosidade atravessou fronteiras, transformou esperança em realidade. 145,8 milhões de euros não são apenas donativos.

0: são vidas tocadas, são comunidades que voltaram a acreditar. A ajuda da Fundação AIS chegou a 141 países, a lugares onde a guerra destrói, onde a pobreza sufoca, onde professar a fé continua a exigir coragem. Foi em África que este apoio encontrou o seu maior destino. Um continente onde a Igreja cresce, mesmo quando tudo parece faltar. Na Índia, o país mais apoiado de 2025, a esperança continuou a escrever novas histórias. Para milhares de sacerdotes, celebrar a Eucaristia continua a ser um ato de amor e, por vezes, de enorme sacrifício. Graças aos benfeitores da AIS, 40.207 sacerdotes receberam apoio e 17,5% dos projetos consistiram em estipêndios de missa. Porque cada missa celebrada é também uma comunidade fortalecida. A fé continua a caminhar porque há quem a transmita. Em 2025, 847 projetos apoiaram a formação de catequistas e leigos. Homens e mulheres que levam esperança, muitas vezes, onde nenhum outro consegue chegar. Quando uma igreja é destruída, não desaparecem apenas paredes. Desaparece um lugar de encontro, uma família, uma casa. Por isso, 25,1% da ajuda foi destinada à construção e reconstrução de igrejas. Pedra sobre pedra. Esperança sobre esperança. Foram ainda impressos 520 mil livros, porque a palavra de Deus continua a ser luz, mesmo nos lugares mais escuros. E quando a estrada parece terminar, a missão continua. Graças aos 845 veículos apoiados pela AIS, o Evangelho chegou a aldeias remotas, a doentes, a famílias esquecidas, a quem esperava há muito uma visita. 5,9% do apoio garantiu meios de subsistência e 10,8% respondeu a emergências. Porque quando tudo se perde, a esperança não pode esperar. No final, estes números não contam dinheiro. Contam pessoas, contam histórias, contam vidas transformadas e contam também a sua. Porque cada projeto começou com um gesto de generosidade, com alguém que decidiu não ficar indiferente. Obrigado por fazer parte desta missão, por fazer parte da Fundação AIS. Porque enquanto houver quem estenda a mão, haverá sempre esperança.
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2: Ainda focados no Médio Oriente, vamos agora ao número da semana, a propósito de um relatório da ONU que estima que mais de 23 milhões de crianças, e este é o número da semana, 23 milhões, mais de 23 milhões de crianças estão em risco em todo o mundo devido à guerra, devido essencialmente aos conflitos nesta região do globo.
3: Exato, Paulo. Caso o conflito permaneça então no Médio Oriente, com destaque para o Irão e com as consequências que sabemos a nível económico, isto significará, segundo então o relatório da Unicef, que mais de 23 milhões de crianças serão empurradas para a pobreza.
2: Ou seja, esta guerra no Médio Oriente corre o risco de deixar um legado desastroso muito para além das fronteiras da própria região.
3: Sem dúvida, Paulo, e isso ao nível humanitário, ao nível da segurança, mas também na economia, no plano social. Portanto, a crise que já estamos de alguma forma a viver poderá tornar-se muito séria, afetando em especial os mais vulneráveis, como é o caso das crianças que vivem então em países mais pobres, onde a assistência é mais débil ou mesmo inexistente.
2: E aí, nesses países que se destaca ainda mais a importância do trabalho, da presença de instituições como a Fundação AIS. Falávamos do Líbano e vamos então continuar focados neste país. Vamos agora ao encontro de Georgette, uma avó que tem 3 crianças ao seu cuidado e que só consegue alimentá-las graças à ajuda que recebe da Fundação AIS.
4: Vivo com os meus 3 netos. Vivemos sozinhos nesta casa. Sou responsável por eles e não tenho ninguém para me ajudar, além de Deus e dos benfeitores.

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1: Recebo capazes alimentares da Fundação AIS. Fiquei tão feliz ao receber este capaz, porque serei capaz de alimentar os meus netos durante um mês. Sinto que não estou só. E isso é mais importante do que o cabaz alimentar. Haver pessoas preocupadas connosco. Agradeço a Deus todos os dias. Ele está sempre a guiar-me e à minha família. A enviar pessoas boas para nos ajudarem nestes tempos difíceis. Preciso de Deus e de todos os que me estão a ouvir para ajudar a minha família. E todas as famílias pobres e carenciadas. Eles estão em grande necessidade.
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3: Foi Georgette, uma avó libanesa, que só consegue alimentar os seus três netos graças à ajuda que recebe todos os meses da Fundação AIS. Ainda continuando com o foco no que foi a ajuda da Fundação AIS durante o ano 2025 e depois temos referido quais foram os países mais ajudados, vamos agora falar do continente que mais projetos recebeu no ano passado. E esse continente foi, Catarina, África.
4: Exato, Paulo. O continente africano foi, de facto, o que foi mais, que mais ajudas recebeu. O que se compreende também, não é? Dada a situação de enorme violência que existe em muitos países, em especial por causa do terrorismo. Portanto, neste momento é importante que os nossos ouvintes tenham então noção disso, que a África é neste momento a região do globo onde a propagação do terrorismo islâmico é mais acentuada, o que significa então que é também em África que há uma maior ameaça, a ameaça mais imediata, mais concreta em relação às comunidades cristãs.
3: No entanto, a África é também o continente com o maior crescimento no número, por exemplo, de seminários. O que diz bem da coragem dos cristãos que vivem neste continente.
4: Sem dúvida, Paulo, ao contrário do que acontece na Europa ou na Ásia, onde o número de seminaristas diminuiu, há cada vez mais jovens que querem então seguir o sacerdócio em África. É de facto impressionante o que acontece neste continente, em que se verifica ao mesmo tempo o aumento da violência terrorista contra os cristãos e um aumento também dos que querem oferecer a sua vida ao serviço da Igreja.
3: É extraordinário mesmo, até porque o ano de 2025 de que estamos a falar se revelou trágico no que diz respeito atentados terroristas em África. E um dos países onde isso aconteceu foi, por exemplo, o Benin.
4: Sim, Paulo, o Benin, na zona conhecida como Ponto Triplo, onde convergem as fronteiras entre este país, portanto, o Burkina Faso e o Níger. Portanto, nesta zona ocorreram então dois ataques terroristas, um em janeiro e outro em abril, que causaram no conjunto pelo menos 82 mortos. Portanto, esta região do globo, como temos muitas vezes referido também aqui no nosso programa, está no centro da atividade jihadista que tem nos cristãos um dos seus alvos principais.
3: Exatamente. Obrigado, Catarina. Raramente falamos aqui no nosso programa do Benin, mas este é um país que diz muito ao padre Joaquim Luís, da Congregação do Verbo Divino. Ele esteve no Benin entre 1992 e 2003 e recorda agora para o nosso programa como foi essa experiência missionária, salientando que já então havia uma tentativa de islamização do país.
5: Eu chamo Joaquim Luís, sou padre missionário do Verbo Divino, estive no Benin entre abril de 1992 e junho de 2003. Trabalhei sobretudo no norte do Benin, onde a realidade cultural e religiosa é muito diferente do sul. Estive em Paracu, em Bajudé, a diocese de Jugu, no noroeste do Benin, perto da fronteira com Togo, e também em Betaru, que se situa na estrada entre Paracu e Jugu, a cerca de 50 km de Paracu. No tempo em que eu estive no Benin, não havia grandes conflitos com as outras religiões, quer com o Islã, quer com as religiões tradicionais, tanto no norte como no sul do país. A Igreja Católica no Benin goza de grande prestígio, pois teve uma grande influência na transição da ditadura.

0: marxista-leninista para a democracia, destacando-se uma figura especial, o Dom Isidoro de Sousa, que era o presidente da Conferência Episcopal na altura e que participou na Conferência Nacional nesta transição para a democracia. A Igreja tem também uma grande obra social a nível da educação, dos centros de saúde, centros de formação profissional, projetos de desenvolvimento agrícola, promoção da mulher, alfabetização das línguas, em línguas locais e também em francês. E muitos dos quadros do país passaram pela escola católica. Era frequente encontrar polícias, professores, quadros formados precisamente na Igreja. É certo que na altura em que eu estive lá já havia alguma tentativa de islamização do país. O Banco Islâmico do Desenvolvimento só ajudava o Benin e o Togo e outros países na condição de serem construídas um certo número de mesquitas de tantos em tantos quilómetros ao longo das estradas principais. É de notar que o Benin é um país com uma presença islâmica praticamente desde o século IX, onde passavam as caravanas para o comércio.
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2: Estamos a escutar o padre de Joaquim Domingos Luiz, da Congregação do Verbo Divino, que esteve em missão no Benin entre 1992 e 2003. O sacerdote recorda para o nosso programa que já então havia uma tentativa de islamização do país e deixa também uma palavra de agradecimento por tudo o que a Fundação AIS tem feito pelos missionários do Verbo Divino e por todos os missionários em África.
0: A paróquia onde eu trabalhei celebrou em 2014 o 50º da presença cristã. Isso, o norte do Benin foi evangelizado praticamente nos últimos 50, 75 anos. Por onde eu passei não havia conflitos religiosos. Numa das paróquias onde estive, em Bajudé, a missão estava situada numa pequena colina e na base dessa colina existia a mesquita. E havia um ideal de vida e as celebrações de um quer de uns quer de outros eram motivo de alegria para todos, pois na mesma família encontrávamos pessoas muçulmanas, cristãs, várias denominações, católicos, praticantes da religião tradicional africana. Havia esse ideal de vida sem conflitos. Na cidade de Djougou, onde estava também a sede da diocese de Djougou, a maioria da população era muçulmana e nos últimos anos havia um pequeno grupo de jovens que tinham feito a sua formação no Egito, na Arábia Saudita, que já tinham uma tendência mais radical, mas os anciãos muçulmanos não deixaram que a sua influência se propagasse e asseguraram ao bispo que não queriam problemas e que ele ficasse descansado, que esses jovens não mandavam, eram eles que estavam à frente e por isso não havia problemas. Desde a criação do Estado Islâmico é que ultimamente tem havido conflitos, tem havido no norte do Benin, na Nigéria, também na Burkina Faso, assassinato, destruição de igrejas, de aldeias, precisamente coisas que são deploráveis e que não devemos permitir. Em Porto Novo, na época que eu lá estive, houve-se alguns problemas com algumas comunidades, com os muçulmanos, mas mais do que questão religiosa, era sobretudo questões tribais e ligadas à questão do domínio, do comércio, por invejas e por importe. Queria dizer uma palavra de agradecimento à Fundação Ajuda à Igreja que Sofre, pois ajudam muito os missionários do Verbo Divino, nas nossas missões, não só nós, mas também outros missionários.
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2: No início do programa nós escutámos um homem a lamentar o que aconteceu.

0: Aconteceu com o seu irmão queimado vivo, juntamente com a sua mulher grávida, ambos acusados de blasfémia. O crime odioso ocorreu no Paquistão há 12 anos, mas voltou agora às primeiras páginas, pois o Supremo Tribunal anulou as penas de três homens que tinham sido condenados neste caso. E voltamos a esta notícia também, de que demos, aliás, conta aqui na semana passada, porque conseguimos, entretanto, recuperar a reportagem que a CNN Internacional publicou logo após o terrível assassinato. Já vamos escutar o trabalho dos nossos colegas, mas antes disso, se importa, em síntese, Catarina, recordar o que aconteceu.
1: Bom, o que aconteceu, Paulo, portanto, em novembro de 2014, em Lahore, foi uma tragédia, portanto, uma de muitas tragédias que têm atingido os cristãos do Paquistão. E neste caso, houve o crime, em circunstâncias particularmente graves, então, de um casal cristão, Shahzad, de 26, e Shama, de 24. Os dois foram acusados de blasfémia por terem profanado um exemplar do Corão e, em resposta a isso, ou seja, em resposta ao boato de que isso teria acontecido, que eles teriam então rasgado ou queimado um exemplar do Corão, uma multidão enfurecida atacou-os, agrediu-os de forma selvagem e depois atirou-os ainda vivos para um forno de tijolos.
0: E morreram queimados em mais um crime brutal contra os cristãos no Paquistão. Na semana passada nós falámos deste caso porque, entretanto, e já passaram quase 12 anos, houve uma decisão do Supremo Tribunal, uma decisão, Catarina, muito polémica.
1: Sim, Paulo, muito polémica mesmo, pois o Supremo Tribunal do Paquistão veio libar três homens que tinham sido condenados pela morte deste casal cristão. Portanto, isto é incompreensível e esta decisão motivou já uma tomada de posição dos bispos, pois, acima de tudo, está-se perante uma clara injustiça para com as vítimas da perseguição religiosa no Paquistão e uma ofensa até à memória dos dois cristãos que foram assassinados, então, de forma tão cruel.
0: De facto, este caso é um exemplo de como os cristãos são maltratados no Paquistão. Vamos recuperar, então, agora uma reportagem dos nossos colegas da CNN Internacional, logo após o crime ter ocorrido. Eu recordo que em novembro de 2014, centenas de pessoas, agindo com base em falsas acusações de blasfémia, torturaram severamente Shahzad, de 26 anos, e Shama, de 24, antes de os queimarem vivos num forno de tijolos. O caso tornou-se ainda mais perverso porque a jovem mulher estava grávida.
2: O som da dor enche o ar na cidade de Kota Radhakrishnan, a sudoeste de Lahore, no Paquistão. Os familiares de um casal cristão assassinado estão abalados com a morte violenta do casal. O marido e a sua esposa grávida morreram queimados na terça-feira pelas mãos de uma multidão por alegadamente terem profanado um exemplar do Alcorão. Todos nós corremos em todas as direções para salvar as nossas vidas. Os nossos filhos fugiram em diferentes direções e ainda não sabemos onde estão. Imploramos por justiça. Eles têm quatro filhos pequenos que agora ficaram sem mãe e sem pai. O que será deles? A polícia local afirma que uma multidão de cerca de 500 pessoas provenientes de aldeias vizinhas se reuniu depois de um clérigo ter declarado publicamente o casal culpado de blasfémia. O grupo localizou o casal, espancou-os e atirou os seus corpos para arderem num forno de tijolos onde ambos trabalhavam.
3: Dois dias antes, ele tinha revirado o lixo do qual se alegava que havia páginas do Alcorão. No entanto, as investigações continuam.
2: A polícia paquistanesa afirma ter detido até 40 pessoas relacionadas com o homicídio do casal. Ao abrigo da lei anti-blasfémia do Paquistão, a profanação do Alcorão é punível com a pena de morte ou prisão perpétua. Os grupos de direitos humanos há muito que instam o Paquistão a revogar a lei, argumentando que esta tem sido frequentemente utilizada para resolver vinganças pessoais e que chegou mesmo a conduzir a homicídios. A Comissão de Direitos Humanos do Paquistão divulgou uma declaração afirmando estar chocada e entristecida, para além das palavras com o assassinato cruel do casal e do seu filho por nascer. O Grupo de Defesa dos Direitos Humanos afirma que este incidente teve origem numa disputa por dinheiro. Os proprietários do forno alegaram que o casal lhes devia dinheiro. Os proprietários estavam entre os detidos.
3: Tratava-se de uma acusação falsa. Com base nessa acusação falsa, arrastaram-nos em direção ao forno de tijolos. Levantaram a tampa e atiraram-nos para dentro do forno em chamas. Queimaram-nos vivos.
2: Um par de chinelos é tudo o que resta deste casal, enquanto os seus familiares lutam para aceitar a sua morte horrível.
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0: E do Paquistão e desta história terrível que aconteceu a este casal cristão, vamos agora até à Diocese de Macau, vamos até à China, vamos ao encontro do nosso correspondente, o jornalista José Miguel Encarnação.
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5: A devoção mariana está mais forte do que nunca em Macau. Ainda há algumas semanas, o bispo de Macau voltou a liderar a procissão de Nossa Senhora de Fátima, que

0: permitiu à imagem de Nossa Senhora sair da igreja de São Domingos, mesmo no centro da cidade de Macau, e percorrer algumas artérias até à Ermida da Penha, ou seja, ao ponto mais elevado do território. Ali, os fiéis com o seu bispo rezaram a Nossa Senhora de Fátima e o bispo Macau abençoou toda a população e a cidade de Macau. Também pela mesma altura, um grupo de 29 peregrinos saiu de Macau rumo a Portugal, tendo estes peregrinos assim representado a paróquia de Nossa Senhora de Fátima, uma das 9 paróquias da Diocese de Macau, que com o seu parco, o padre Michael Chung, foram então até à Cova de Iria, ao Santuário de Fátima, e ali foram recebidos pelo reitor do santuário, o padre Carlos Cabecinhas. Assim, Macau tem, ao longo dos últimos anos, dado muito da sua atenção de fé a Nossa Senhora, havendo até uma Irmandade de Nossa Senhora de Fátima composta por leigas, que há cerca de 2-3 dezenas de anos trouxeram uma imagem precisamente do Santuário de Fátima, que se encontra à porta do Seminário de São José, aqui em Macau.
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4: Olá, bem-vindos à Igreja no Mundo, o programa da Fundação AIS Ajuda a Igreja que Sofre aqui na sua rádio. Sou o Paulo Aido e é um privilégio saber que posso contar com a sua companhia aí desse lado durante os próximos 50 minutos.
5: Tratava-se de uma acusação falsa. Com base nessa acusação falsa, arrastaram-nos em direção ao forno de tijolos, levantaram a tampa e atiraram-nos para dentro do forno em chamas. Queimaram-nos vivos.
4: Iqbar Mazik é irmão de Shahzad, o cristão que foi queimado vivo com a sua mulher grávida, ambos acusados de blasfémia. O crime odioso ocorreu no Paquistão há 12 anos, mas voltou agora às primeiras páginas, pois o Supremo Tribunal anulou as penas de três homens que tinham sido condenados neste caso, que chocou a opinião pública e que ainda hoje permanece como exemplo extremo da violência que os cristãos estão sujeitos neste país. Este vai ser um dos temas em destaque no programa de hoje, é que vamos ter aqui em estúdio a Catarina Martins de Betancura, diretora da Fundação AIS em Portugal. Olá, Catarina.
6: Olá, Paulo, e olá também a todos os nossos ouvintes.
4: Mas vamos começar pelo Líbano, pois esteve em Portugal um católico maronita, colaborador da Fundação AIS, que gravou e enviou aqui para o nosso programa um pequeno vídeo, uma pequena mensagem que é um alerta para a situação no seu país. Já o vamos escutar. Antes disso, Catarina, quem é Fouad Sefir?
6: Bom, Paulo, Fouad Sefir é um católico maronita, como o Paulo referiu, é engenheiro e colabora então de forma ativa com a Fundação AIS. Ele está envolvido na coordenação dos nossos projetos no Líbano, mas está também empenhado em iniciativas da Igreja local, nomeadamente na capacitação de jovens para participar na vida pública ao nível da governação, mas também em temas ligados à ecologia.
4: Muito bem, agora que está apresentado, vamos então à sua mensagem. Fouad Sefir esteve em Portugal, foi a Fátima para rezar e para dizer que os cristãos do Líbano continuam a viver dias de medo e de muita incerteza.
6: Precisamente, Paulo. Portanto, esse é mesmo o tema-chave da pequena mensagem que o Fouad enviou para o nosso programa. Portanto, a situação no Líbano, que é palco desde março deste ano de um conflito armado entre Israel e o Hezbollah, preocupa profundamente a comunidade cristã, mesmo depois de já ter sido assinado um acordo de cessar-fogo. Apesar disso, Paulo, para os libaneses o fim da guerra parece distante.
4: Sim, até porque Israel mantém a ocupação de uma parte do país.
6: Exato, e isso faz com que os libaneses sintam que continua a guerra. E depois é também preciso olhar para os números, que são brutais. Portanto, calcula-se que este conflito tenha já causado a morte de mais de 2.500 pessoas e que tenha forçado ao deslocamento de mais de 1.2 milhões de libaneses, Paulo.
4: E isso tudo num país empobrecido, onde as famílias lutam quase no dia-a-dia pela própria sobrevivência.
6: Sim, é isso mesmo. Portanto, esta guerra em concreto vai agravar então ainda mais as condições de vida, que já são muito duras para a maior parte dos libaneses. E é por isso que há um desejo tão forte que o conflito termine de vez e não apenas seja interrompido. Portanto, o Líbano precisa de facto de uma paz duradoura para ultrapassar a crise em que está mergulhado. E foi isso então que o nosso colega Fouad veio dizer em Fátima, Paulo.
4: Muito bem, vamos então escutar a breve mensagem gravada no Santuário de Fátima por Fouad Sefir, um católico maronita que colabora com a Fundação AIS. Uma mensagem que tem um agradecimento muito especial. especial.
5: Olá, sou Fouad, ACN Líbano, e estou aqui no Santuário de Fátima, um local que ocupa um lugar especial no coração do povo libanês devido à nossa devoção à Virgem Maria. Hoje, mesmo com o cessar-fogo, o Líbano continua a viver em guerra e a comunidade cristã

0: frente a medo e incerteza. Convido-vos desde o altar do mundo a orar pelos cristãos no Líbano e pela nossa Igreja, assim como nós também oramos por todos vocês. A todos os benfeitores portugueses, peço que se unam ao povo libanês e aos cristãos de lá através do seu apoio contínuo. E agradecemos pela vossa generosidade. Que Deus vos abençoe.
1: Foi Fuad Sefir, um libanês, a pedir as orações dos portugueses e a agradecer em Fátima toda a ajuda que os benfeitores da AIS têm dado ao seu país. Isto leva-nos a olhar para aquilo que a Ajuda à Igreja que Sofre fez no ano passado. E, de facto, o Líbano até aparece num lugar de destaque como um dos países, Catarina, mais ajudados pela Fundação AIS.
2: Sem dúvida, Paulo. Portanto, a nível global, portanto, em 2025, o país que mais ajudas recebeu da Fundação AIS foi a Índia. Seguida a Ucrânia, mas logo depois vem então o Líbano e a seguir a Síria, o que mostra como damos mesmo importância às comunidades cristãs do Médio Oriente.
1: Uma ajuda que se materializou em que áreas essenciais?
2: Bom, Paulo, em todas as áreas relevantes para a Igreja, desde a ajuda à sobrevivência ao clero, ao apoio à formação de seminaristas, padres, irmãs, à ajuda na construção e na renovação de igrejas e conventos, mas eu gostaria mesmo de sublinhar o apoio também que temos dado de forma direta e indireta à permanência dos cristãos nesta região do globo. Portanto, a Fundação AIS considera isso fundamental para que estas terras bíblicas do Líbano, mas também da Síria e do Iraque, não se esvaziem de cristãos.
1: E é, portanto, nessa perspectiva que temos de ver a ajuda que foi dada ao Líbano.
2: Claro que sim, Paulo. Portanto, a campanha SOS Líbano, que nós lançámos este ano, quando a guerra estalou de novo neste país, e é disso exemplo, claro. Mas ainda dissemos há pouco, o conflito entre Israel e a milícia Hezbollah levou a que mais de 1,2 milhões de libaneses tivessem de fugir ou de abandonar as suas casas, e muitos passaram a viver nas ruas ou foram acolhidos em paróquias e conventos. Portanto, ajudá-los foi essencial. Portanto, ajudar a Igreja desde então tem sido, de facto, o amparo de centenas de famílias, que é fundamental, como é óbvio. E foi isso que nós fizemos e é isso que nós continuaremos a fazer enquanto a situação se mantiver difícil.
1: Muito bem, obrigado, Catarina. Estamos, portanto, a falar do Líbano a propósito da ajuda global que a Fundação AIS deu no ano passado graças à generosidade dos benfeitores espalhados pelo mundo. Muitos deles são portugueses e muitos deles estão seguramente a escutar-nos neste momento.
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2: No início do programa nós escutámos um homem a lamentar o que aconteceu com o seu irmão, queimado vivo, juntamente com a sua mulher grávida, ambos acusados de blasfémia. O crime odioso ocorreu no Paquistão há 12 anos, mas voltou agora às primeiras páginas, pois o Supremo Tribunal anulou as penas de três homens que tinham sido condenados neste caso. E voltamos a esta notícia também, de que demos aliás conta aqui na semana passada, porque conseguimos, entretanto, recuperar a reportagem que a CNN Internacional publicou logo após o terrível assassinato. Já vamos escutar o trabalho dos nossos colegas, mas antes disso, importa, em síntese, Catarina, recordar o que aconteceu.
3: Bom, o que aconteceu, Paulo, portanto, em novembro de 2014, em Lahore, foi uma tragédia, portanto, uma de muitas tragédias que têm atingido os cristãos do Paquistão. E neste caso, houve o crime, em circunstâncias particularmente graves, então de um casal cristão, Shahzad, de 26, e Shama, de 24. Os dois foram acusados de blasfémia por terem profanado um exemplar do Corão e em resposta a isso, ou seja, em resposta ao boato de que isso teria acontecido, que eles teriam então rasgado ou queimado um exemplar do Corão, uma multidão enfurecida atacou-os, agrediu-os de forma selvagem e depois atirou-os ainda vivos para um forno de tijolos.
2: E morreram queimados. É mais um crime brutal contra os cristãos no Paquistão. Na semana passada nós falámos deste caso porque, entretanto, e já passaram quase 12 anos, houve uma decisão do Supremo Tribunal, uma decisão, Catarina, muito polémica.
3: Sim, Paulo, muito polémica mesmo, pois o Supremo Tribunal do Paquistão veio libar três homens que tinham sido condenados pela morte deste casal cristão. Portanto, isto é incompreensível e esta decisão motivou já uma tomada de posição dos bispos, pois, acima de tudo, está-se perante uma clara injustiça para com as vítimas da perseguição religiosa no Paquistão e uma ofensa até à memória dos dois cristãos que foram assassinados então de forma tão cruel.
2: De facto, este caso é um exemplo de como os cristãos são maltratados no Paquistão. Vamos recuperar então agora uma reportagem dos nossos colegas da CNN Internacional, logo após o crime ter ocorrido. Eu recordo que em novembro de 2014, centenas de pessoas, agindo com base em falsas acusações de blasfémia, torturaram severamente Shahzad, de 26 anos, e Shama, de 24, antes de os queimarem vivos num forno de tijolos. O caso tornou-se ainda mais perverso porque a jovem mulher estava grávida.
4: O som da dor enxoar na cidade de Kota Radhakrishnan, a sudoeste de Lahore, no Paquistão. Os familiares de um casal cristão assassinado estão abalados com a morte violenta do casal. O marido e a sua esposa grávida morreram queimados na terça-feira pelas mãos de uma multidão por alegadamente terem profanado um exemplar do Alcorão. Todos nós corremos em todas as direções para salvar as nossas vidas. Os nossos filhos fugiram em diferentes direções e ainda não sabemos onde estão. Imploramos por justiça. Eles têm quatro filhos pequenos que agora ficaram sem mãe e sem pai. O que será deles? A polícia local afirma que uma multidão de cerca de 500 pessoas provenientes de aldeias vizinhas se reuniu depois de um clérigo ter declarado publicamente o casal culpado de blasfémia. O grupo localizou o casal, espancou-os e atirou os seus corpos para arderem num forno de tijolos onde ambos trabalhavam.
5: Dois dias antes, ele tinha revirado o lixo do qual se alegava que havia páginas do Alcorão. No entanto, as investigações continuam.
4: A polícia paquistanesa afirma ter detido até 40 pessoas relacionadas com o homicídio do casal. Ao abrigo da lei anti-blasfémia do Paquistão, a profanação do Alcorão é punível com a pena de morte ou prisão perpétua. Os grupos de direitos humanos há muito que instam o Paquistão a revogar a lei, argumentando que esta tem sido frequentemente utilizada para resolver vinganças pessoais e que chegou mesmo a conduzir a homicídios. A Comissão de Direitos Humanos do Paquistão divulgou uma declaração afirmando estar chocada e entristecida, para além das palavras, com o assassinato cruel do casal e do seu filho por nascer. O Grupo de Defesa dos Direitos Humanos afirma que este incidente teve origem numa disputa por dinheiro. Os proprietários do forno alegaram que o casal lhes devia dinheiro. Os proprietários estavam entre os detidos.
5: Tratava-se de uma acusação falsa. Com base nessa acusação falsa, arrastaram-nos em direção ao forno de tijolos. Levantaram a tampa e atiraram-nos para dentro do forno em chamas. Queimaram-nos vivos.
4: Um par de chinelos é tudo o que resta deste casal, enquanto os seus familiares lutam para aceitar a sua morte horrível.
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2: E do Paquistão e desta história terrível que aconteceu a este casal cristão, vamos agora até à Diocese de Macau, vamos até à China, vamos ao encontro do nosso correspondente, o jornalista José Miguel Encarnação.
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1: A devoção mariana está mais forte do que nunca em Macau. Ainda há algumas semanas, o Bispo de Macau voltou a liderar a procissão de Nossa Senhora de Fátima, que permitiu à imagem de Nossa Senhora sair da Igreja de São Domingos, mesmo no centro da cidade de Macau, e percorrer algumas artérias até à Ermida da Penha, ou seja, ao ponto mais elevado do território. Ali, os fiéis com o seu bispo rezaram a Nossa Senhora de Fátima e o Bispo Macau abençoou toda a população e a cidade de Macau. Também pela mesma altura, um grupo de 29 peregrinos saiu de Macau rumo a Portugal, tendo estes peregrinos assim representado a paróquia de Nossa Senhora de Fátima, uma das 9 paróquias da Diocese de Macau, que com o seu parco, o padre Michael Chung, foram então até à Cova de Iria, ao Santuário de Fátima, e ali foram recebidos pelo reitor do santuário, o padre Carlos Cabecinhas. Assim, Macau tem, ao longo dos últimos anos, dado muito da sua atenção de fé a Nossa Senhora, havendo até uma Irmandade de Nossa Senhora de Fátima composta por leigas, que há cerca de 2-3 dezenas de anos trouxeram uma imagem precisamente do Santuário de Fátima, que se encontra à porta do Seminário de São José, aqui em Macau.
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Bom dia, estimados ouvintes da Rádio Porto Alegre, e nesta manhã de domingo que aqui nos reunimos uma vez mais, em sintonia neste momento e nesta hora, em que todos juntos participamos desta comunhão ou digital ou mesmo auditiva, cada um na nossa casa, no nosso carro, na nossa cama, no nosso momento também da manhã, para fazer parte desta comunhão da Igreja. O modo como cada domingo somos também desafiados a acolher e a escutar a palavra de Deus e aquela que semanalmente pode também confrontar e dizer mais à nossa vida presente, à nossa vida de comunhão, à nossa vida familiar. Também aqui hoje somos desafiados pela palavra de Deus, a que esta mesma toque a nossa vida, a nossa semana, e sempre a esta mesma hora, na sua Rádio Porto Alegre, comigo, o Padre Rui Rodrigues, e o modo como, semanalmente, neste espaço dedicado à Igreja da Diocese Porto Alegre Castelo Branco, estabelecemos esta comunhão com todos os ouvintes, e o modo como também queremos fazer mais próxima de cada um de vós este momento de escuta e de atendimento àquilo que a Palavra de Deus pode dizer e fazer na nossa própria vida. Àqueles que neste momento nos ouvem, a bênção de Deus e a graça de Deus, que seja também um bom início de domingo, de tudo aquilo que Deus vai fazendo por nós e em nós, e se sentimos o confronto para mudar, para compreender, para perdoar, para aceitar mudanças na nossa vida, pois seja graça, seja esta extensão do coração de Deus ao seu coração e que este momento seja dom para a coragem da mudança e da conversão ser presente e seja também realidade na vida de todos nós. Celebramos neste domingo o 25º

domingo do tempo comum. Se até ao domingo passado estávamos a escutar o evangelista Mateus e no capítulo 18, agora vamos saltar também para o evangelista Mateus, mas para o capítulo 20. Iremos ler Mateus 21 a 16. Naquele tempo, disse Jesus aos seus discípulos a seguinte parábola: O reino de Deus pode comparar-se a um proprietário que saiu muito cedo a contratar trabalhadores para a sua vinha. Ajustou com eles um denário por dia e mandou-os para a sua vinha. Saiu à meia-manhã e viu outros que estavam na praça ociosos e disse-lhes: Ide vós também para a minha vinha, e dar-vos-ei o que for justo. E eles foram. Voltou a sair por volta do meio-dia e pelas 3 horas da tarde, e fez o mesmo. Saindo ao cair da tarde, encontrou ainda outros que estavam parados e disse-lhes: Por que ficais aqui todo o dia sem trabalhar? Eles responderam-lhe: Ninguém nos contratou. Ele disse-lhes: Ide vós também para a minha vinha. Ao anoitecer, o dono da vinha disse ao capataz: Chama os trabalhadores e paga-lhes o salário, a começar pelos últimos e a acabar nos primeiros. Vieram os do entardecer e receberam um denário cada um. Quando vieram os primeiros, julgaram que iam receber mais, mas receberam também um denário cada um. Depois de o terem recebido, começaram a murmurar contra o proprietário, dizendo: Estes últimos trabalharam só 1 hora e deste-lhes a mesma paga que a nós, que suportámos o peso do dia e o calor. Mas o proprietário respondeu a um deles: Amigo, em nada te prejudico. Não foi um denário que ajustaste comigo? Leva o que é teu e segue o teu caminho. Eu quero dar a este último tanto como a ti. Não me será permitido fazer o que quero do que é meu? Ou serão maus os teus olhos porque eu sou bom? Assim, os últimos serão os primeiros e os primeiros serão os últimos. Palavra da salvação. Ao ler este Evangelho, lembro-me também do Senhor Dom Antonino, o nosso bispo emérito. Ele utilizava muito uma expressão que falava dos trabalhadores da primeira hora da vinha do Senhor. Sabemos sempre esta comparação que surge tanto na nossa vida, ou até mesmo do modo como a subimos para nós, como Jesus nos fala e nos compara em alguns textos ou nas suas parábolas que conta. O dia de hoje volta à vinha. Volta aos trabalhadores da vinha, e nesta comparação que faz dos trabalhadores da primeira hora e os trabalhadores do anoitecer, da última hora. Recordar que surge aqui um contexto que, primeiramente, temos que introduzir ou recordar aos nossos ouvintes. É que existem os cristãos, já que estavam a vir do judaísmo, e existem os cristãos que estavam a vir do paganismo, que estavam a converter na hora. E depois também aqueles cristãos que, certamente, ao longo do decorrer dos séculos, como está a acontecer connosco, há aqueles cristãos que sempre nasceram na igreja, cresceram na igreja e viram a sua vida crescer na igreja, e pode surgir agora também um momento que é. Podem vir cristãos de outras nacionalidades que estão a chegar às nossas comunidades, ou seja, nós é que estivemos sempre aqui e agora eles é que estão a chegar e como é que nós os acolhemos? Ou pode acontecer também que já estivemos sempre aqui na nossa igreja, sempre na nossa comunidade, e agora estão a chegar pessoas que nem sempre tiveram fé. Nem sempre foram boas, e como é que agora estão a chegar e estão a ter já um lugar de destaque na nossa comunidade? É por isso que Jesus contou esta história. O modo como nós vamos acolhendo aqueles que estiveram lá sempre, ou como é que nós vamos acolhendo aqueles que estão a chegar. Já não estamos no tempo de um cristianismo a nascer. Estamos a chegar, sim, a um tempo de um cristianismo que foi vivendo e ajudando a viver, e de muita gente que está a chegar à nossa vida, à nossa igreja, à nossa comunidade.

comunidade. E então esta parábola lembra-nos que Deus não é um negociante, mas é um pai cheio de amor para os seus filhos. Muitos podemos olhar, sim, se calhar a maneira como olhamos para um Deus que é justo, tem que dar o merecido, quer ao trabalhador da primeira hora, quer ao trabalhador do entardecer da última hora. Mas Deus não é um negociante, é um pai cheio de amor. E o pai cheio de amor interessa, sim, é por aquele que está, é por aquele que se quer aproximar do pai, é daquele que se quer aproximar de Deus, daquele que se quer aproximar da igreja. E certamente os trabalhadores da primeira hora terão que ficar contentes por haver outros que também sentem o mesmo que tu sentes, por haver outros que querem seguir o mesmo Cristo que tu queres seguir, por haver outros que verdadeiramente olham para Cristo como tu olhas. E então o que é que acontece a um pai quando isto acontece? Fica feliz. É um pai cheio de amor pelos seus filhos. E aquilo que o próprio pai mais reconhece e alegra-se não é os filhos que ainda não estão na casa do pai, mas sim os filhos que já lá estão e outros que estão a chegar e outros que têm interesse em entrar na casa do pai. Então assim, vemos hoje este senhor que foi a várias horas, tanto compreendeu, pensava que o trabalho só com aqueles trabalhadores da primeira hora era suficiente, mas quando se apercebeu do trabalho que havia, precisava de mais trabalhadores e partiu a meia manhã até à praça para contratar mais trabalhadores para a sua vinha, porque eram necessários mais trabalhadores para aquele trabalho que estava a ser feito. Quando viu ainda que havia mais trabalho e os trabalhadores eram poucos, então saiu novamente e voltou à praça e a contratar mais trabalhadores para a sua vinha. E ao terminar do dia, percebeu que ainda faltava mais gente e regressou novamente à praça para contratar trabalhadores para a sua vinha. Ao chegar ao final, vemos a história desta parábola que o Senhor Jesus nos conta. Mandou ao capataz pagar o salário a cada um deles, mas agora ao inverso, a começar pelos últimos e a acabar nos primeiros. E quando os últimos ganharam um denário, aquilo que aconteceu foi claramente, os trabalhadores começaram a olhar não para a bondade, não para o seu Senhor, não para o seu Deus, mas começaram a olhar para aquilo que tinham ganho. E o último ganhou o mesmo que o primeiro. E aqui surge a divisão, surge a inveja, surge a injustiça, surgem os maus pensamentos e não estão apegados à graça recebida, não estão apegados ao estarem junto deste Deus, deste Pai, deste Senhor que nos tocou e que nos chamou a trabalhar na sua vinha, mas estamos mais interessados naquilo que é o que eu ganhei. Concretamente, também aqui nos nota a maneira como nós também vamos julgando as nossas coisas humanas ou julgando as nossas coisas de Deus. O modo como olhamos para a justiça divina e olhamos para a justiça dos homens. E aqui, mais uma vez, somos confundidos. Andamos a humanizar a presença de Deus, quando aquilo que Deus nos pede é ajuda a divinizar a tua humanidade. E é esta presença que hoje o próprio Deus também confia à nossa vida. Andamos muitas vezes enganados, querendo viver ou até mesmo tocar a nossa maneira de ser no dia-a-dia da nossa vida na terra, colocando-a assim também no céu. Ou seja, chamar aquilo que é a justiça na terra, aquilo que tem que ser a justiça do céu. E o próprio Senhor Jesus quase que nos confunde a dizer que as coisas são diferentes, que Deus não pensa, nem olha como o homem pensa ou como o homem olha, mas desafia-nos a entender a grandeza deste amor de Deus ou desta presença de Deus na vida de cada um de nós. A parábola é assim que serviu para nós, para nos chamar a atenção ou até mesmo para responder às críticas de tanta gente que possa estar também revoltada com Deus ou que possa estar a chamar injusto a presença de Deus. Mas Jesus não é um contabilista e propriamente não vem

ao encontro dos homens para lhes dar uma paga conforme o que fizeste, isso já sabemos que a paga vai ser igual para todos. Mas a maior graça é compreender que quem trabalhou durante mais horas na vinha percebeu também como é que podia estar mais tempo com o seu senhor. Quem trabalhou menos horas na sua vinha foi bom, tem a mesma paga, mas não aproveitou tanto aquilo que foi a companhia junto do seu senhor e com os outros trabalhadores da primeira hora. E este é o sentido da igreja. O sentido da igreja e o sentido de Deus na nossa vida, quem vive na igreja, tem que ser este. Não é o merecimento dos primeiros lugares, não é o merecimento de um lugar especial ao lado de Deus, mas sim o compreender que todos iremos ter a mesma recompensa, de que todos, ao trabalharmos na vinha, na igreja, iremos ter igual forma de como o próprio Pai Deus olha para nós. Não estejamos à espera de tratamentos especiais, de lugares especiais, ou até mesmo de consequências especiais para a nossa vida, agora. É compreender, sim, quanto mais tempo tu agora estás diante do teu Senhor, as graças são imediatas. Se nós vivemos a vida à espera destas graças, e só para nós, e das desgraças para os outros, pois não nos faz bem pensarmos na graça que temos, porque temos Deus na vida, ou até mesmo as desgraças dos outros, porque não têm Deus na vida. O cumprimento que Deus nos vem desafiar é que aceites os trabalhadores que vão chegando. Aceita os trabalhadores, ajuda-os, compreenda a dilatação do coração para que eles também se sintam bem perto de ti, a trabalhar na vinha do Senhor e compreendendo que o fim é igual para todos. É desfrutar, é estar presente, é a alegria de perceber que há muitos que regressaram e há muitos que tiveram trabalho, há muitos que estão a realizar a sua vida na vinha do Senhor. E essa, para nós e para a nossa manhã, que seja este o complemento também para a nossa vida. Jesus veio tocar-te e se tu estás na praça, pois é aí que Deus vai desafiar-te a ir trabalhar para a vinha do Senhor. Não esperes ser o trabalhador da última hora. Não julgues que o ser inteligente é ficar a dormir e depois, à última hora, mostrar-se disponível para receber o mesmo. A alegria deste Senhor é contratar-te logo de início, é seres dos trabalhadores da primeira hora, é seres aquele que trabalhou a vida inteira para os outros, porque essa é a nossa maior alegria. Não julgues apenas e só a paga de um denário. Essa vai ser igual sempre para todos. Mas quem ajudou a servir desde o início vai viver a sua vida com um sentido totalmente diferente, mais feliz, mais realizante. Não direi que seja mais cansativo, mas certamente sim, que será uma vida mais exposta a um momento muito mais feliz. E quando um dia chegarmos ao fim do dia, pois acreditem que o pagamento vai ser igual para todos. Não estejam à espera de outros pagamentos, porque ele vai ser igual para todos. Não será em moeda ou um denário, mas será sim o amor, a vida eterna, o lugar no coração de Deus e que esse é para todos. Não é para filhos especiais, não há trabalhadores de primeira e de segunda, não há filhos de primeira e de segunda, não há cristãos de primeira e de segunda. Somos todos iguais. E a alegria de seres tu, se és um trabalhador da primeira hora, alegra-te, porque estiveste disponível logo do início. Se és um trabalhador do meio-dia, alegra-te, porque também estiveste lá para dizer: Senhor, se quiseres, podes contar comigo que eu vou trabalhar para a tua vinha. Se foste um trabalhador do entardecer, pois já perdeste muitas horas, já perdeste muitos anos, muita vida de proximidade do Senhor, mas alegra-te porque estiveste lá. Estiveste lá para dizer ao teu Deus, ao nosso Deus, ao nosso Senhor: podes contar comigo. Posso já estar assim com esta idade, mas certamente ainda darei de mim o melhor por ti, pela Igreja e certamente para que outros tenham também este conforto de serem salvos. Esta é a alegria de Deus, é compreender que todos têm lugar na vinha, na casa, no trabalho e que ninguém pode ser exposto de parte. Cristo quer contar contigo, Cristo quer chamar-te e deixa que realmente não te escondas, não fiques afastado, vai para a praça e espera assim que o teu Senhor te chame. Este momento que seja assim também para nós a alegria deste Deus que nos convida a este comum convite que é: vem trabalhar para a vinha do Senhor.

Este domingo é assim que trabalhamos, é assim que nos doamos e agradecemos a Deus por ter tocado a nossa vida, a vida de quem está a ouvir agora neste momento, que sinto assim especiais por um Deus que nos ama e que nos chama a segui-lo e a servi-lo na sua igreja. Uma palavra final, dizer que estamos quase também a iniciar muitas tarefas da nossa vida quotidiana, também do nosso ano pastoral. Recordo que vamos ter a nossa Assembleia Diocesana no próximo dia 5 de outubro. Teremos que começar a pensar ou a ter a nossa disponibilidade e horário para nos aproximarmos também da Ponte Sor nesse dia de segunda-feira. Em dia 5 de outubro, é feriado, haverá disponibilidade para todos para nos encontrarmos em Ponte Sor e que seja um momento muito feliz para, em Diocese, lançarmos este ano pastoral. Também estão a começar as inscrições da catequese, estão a começar também as nossas reuniões de catequese e, portanto, estejam atentos porque vamos dar início a este momento também. Caminhada com os jovens, com as crianças e com todos nós, certamente haverá desafios a que todos sintam pertença desta vinha, deste trabalho do Senhor. Por último, agradecer todos os gestos e carinho que senti da parte de muitos e se calhar certamente de muitos que não conseguiram também expressar esse mesmo momento e a alegria, porque fiz anos na passada sexta-feira, foi o dia do meu aniversário e quero agora também aqui expressar publicamente a todos o carinho, a atenção, mensagens. Ainda não consegui ler quase metade das mensagens todas que recebi, mas como tenho esta oportunidade de chegar até vós assim, de uma voz mais presente. Agradecer todo o dom e todo o momento, todo o carinho que ao longo do dia da passada sexta-feira fui recebendo de muitos, e a maneira que senti também, a atenção de uma manifestação assim mais próxima de muita gente que quis estar perto de mim nesse dia. Obrigado a todos, estimados ouvintes, e marca-nos a nossa vida, o modo como a damos, e dou graças a Deus por estar aqui, por estar nesta rádio, por estar agora neste momento consigo e por ser próximo também da sua vida e do modo como vamos estendendo a nossa vida quando ela é dada assim desta forma, e ter a oportunidade de agradecer a vida que Deus me deu, o chamamento para ir trabalhar para Ele. Não sei se sou dos trabalhadores da primeira hora, mas sim senti o chamamento muito cedo para trabalhar na vinha do Senhor e sou grato a Deus por isso, por me ter chamado, por me ter enviado e neste momento por estar aqui, nesta cidade, neste lugar da rádio e por através da rádio estar a chegar à sua casa, ao seu carro, à sua vida e que Deus seja bendito por isso. Obrigado por todo o carinho, por todos os gestos e por tantos ouvintes que já vamos conquistando também nesta hora para nos acompanharem aqui na sua Rádio Porto Alegre. Desejo um bom domingo para todos, muitas felicidades para todos e para mim e para si um bom domingo, uma boa semana. E mais logo, se pudermos, será a entrada, a tomada de posse do Padre Poncian em Arronches. Bendizemos a Deus também por este caminho que o Padre Poncian fez connosco aqui na nossa cidade e que mais logo irá também ser acolhido para servir o Concelho de Arronches e estendemos assim um carinho também muito especial a estas comunidades e a este pastor que o vão acolher, que o vão receber. Depois de 17 anos em que o Padre Fernando Farinha aqui viveu e serviu, é agora a vez também de dar a vida o Padre Poncian por estas pessoas, por esta comunidade. E que certamente ele vai dar o melhor de si para que todos tenham também o melhor de Deus. Um bom domingo para todos e uma boa semana.

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6: Bom dia e bom domingo. Meu nome é Soneto. Vou ficar consigo até bem perto da uma e espero que este domingo seja do seu inteiro agrado. 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Para todos, a continuação de um bom domingo, e já a seguir vamos ter um pouco de música.
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2: Bom dia, mais um almoço para domingo. O meu nome é Soneto, é um prazer enorme saber que está aí. Já sabe que até às 10 estamos com a Casa das Carpas em Castelo de Vida. E porque não uma carpa, é verdade. Muito bem, mas para já, antes da carpa, temos também para si um pouco de música aqui nos domingos de manhã, o almoço para domingo. Conto consigo, sempre na sua rádio. Bom dia.
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3: 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Já a seguir, vamos para o intervalo, eu volto depois. Até já.
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2: Renova os votos de um bom domingo. Continue connosco na companhia da Rádio Porto Alegre. Já sabe que esta é a sua melhor companhia, sempre aqui nas manhãs, e porque as manhãs estão ainda a começar. 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Fique bem, tenha um bom domingo na companhia da Rádio Porto Alegre.
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2: Estamos então a terminar mais uma edição do Almoço para Domingo e não se esqueça que a vida fica sempre mais bonita quando compartilhamos carinho, música e boas palavras. Volto a seguir aos comerciais. Bom domingo para si, na companhia da Rádio Porto Alegre. É um até já.
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1: A Câmara de Elvas promove este domingo, durante a manhã, a entrega das chaves dos 60 fogos da urbanização da Quinta dos Arcos, numa cerimónia que começa no Salão Nobre dos Patos do Conselho e prossegue na urbanização. O ato é presidido pelo Ministro da Economia e Coesão Territorial, Manuel Castro Almeida, integrando a Estratégia Local de Habitação de Elvas e respondendo às necessidades habitacionais de várias famílias. Entretanto, no sábado ao final da tarde, a Câmara de Elvas inaugurou as obras de requalificação da Casa António Sardinha, na Quinta do Bispo. A intervenção recuperou um imóvel associado à vida e à obra de António Sardinha, reforçando a preservação do património cultural do concelho e criando melhores condições para a sua utilização e dinamização. A dádiva de sangue, promovida pelo Grupo Motar Novo Milénio, no sábado, voltou a repetir dezenas de participantes no cartódromo de Porto Alegre. A iniciativa, integrada no aniversário do Grupo Motar Novo Milénio, foi acompanhada pela jornalista Carla Aguiar.
2: Há a reportagem da Rádio Porto Alegre, os dadores, entre os quais o vice-presidente da autarquia local, Rui Prestrelo, sublinharam a importância de reforçar as reservas dos hospitais, lembrando que a necessidade é permanente.
3: A ideia dos motares é a primeira vez. Em anteriores situações, já fui ali ao IPP também, quando fazem ali as campanhas de angariação de sangue, mas aqui é a primeira vez que venho. Sendo um gesto tão nobre e um gesto tão importante, porque ouvimos todos os dias que há sempre necessidades de falta de sangue nos bancos dos hospitais, cada vez mais torna-se mais importante também darmos o exemplo. E no meu caso, já dou sangue há mais de 20 anos, continuarmos a dar até ser possível e também porque os jovens vejam também aqui uma situação, portanto, e uma oportunidade para os mesmos também poderem contribuir para que outras pessoas que necessitem de sangue possam ter aqui a solução.
4: Já vi o ano passado, porque acho que é uma causa importante que faz sempre falta terem reservas de sangue, não é?
5: É uma doadora regular?
4: Não, comecei o ano passado.
5: Como é essa decisão, por algum motivo em concreto?
4: Também porque o meu sangue é dos mais raros, que é O negativo.
6: Já sou dador de sangue há 20 e tal anos. Eu já há muitos anos que dou sangue, porque também tenho pessoas na família que já precisaram e tive para dar para elas. E acho que enquanto puder vou dar sempre. Até que eu possa, vou dar sempre.
2: O presidente do Grupo Motar, José Rodrigues, destacou que a adesão mantém a média de meia centena de dádivas e que a iniciativa, integrada no 27º aniversário da Associação, cumpre 28 edições.
7: A adesão está a ser excelente, como tem sido todos os últimos anos, não é verdade? A nossa associação tem uma visibilidade na cidade e está muito bem enraizada, fazemos muito em prol desta cidade e isso também leva a que as pessoas adiram cada vez mais aos nossos eventos e às nossas solicitações. Esta é mais uma, é a 28ª dádiva em complemento ao 27º aniversário, portanto, mais uma vez,

0: Deixo aqui o apelo, portalegrenses, apareçam, venham dar sangue, venham almoçar, venham beber uma cervejinha fresca connosco, nem que seja aqui um bocadinho.
1: José Rodrigues adiantou que o plano de atividades para 2027 deverá incluir duas novas provas de motas e um programa na Rádio Porto Alegre. Para novembro está também já calendarizado o passeio azul do cancro da próstata, seguido da bucha motar, cujo valor angariado será entregue à Liga Portuguesa contra o cancro.
0: Estamos a elaborar o plano de atividades para 2027, criar aqui mais duas provas novas de motas para o ano, duas novidades, vamos ver se conseguimos concretizar. Vamos também ter aí uma novidade, vamos lançar um programa, fomos convidados, um programa na rádio, na nossa Rádio Porto Alegre, rádio local, e a ver o que é que isto, para dar a conhecer também o grupo e as suas atividades, uma experiência nova, vamos ver qual é o sucesso que vamos ter ou não. Nós temos o nosso cariz solidário, à nossa maneira, e naquilo que podemos, sempre com a ajuda de terceiros, no caso... temos agora em novembro, fica já aqui o apelo também, que vai ser nas instalações do NERPOR, que é um fim de semana de 22 de novembro, vamos ter o passeio azul do cancro da próstata, em parceria com a Liga, e depois no domingo a bucha motar, que já é conhecida de todos, em que iremos fazer a doação do valor angariado ao longo destas 11 buchas à Liga Portuguesa contra o Cancro. Portanto, coincidiu no mesmo fim de semana ser as duas ações da Liga com a Liga, e assim vai ser um fim de semana em cheio, portanto, e de coração cheio.
1: Corações do José Rodrigues é o presidente do Grupo Motar Novo Milénio, que este sábado assinalou 27 anos.
2: O Jardim do Tarro em Porto Alegre foi palco no sábado de um encontro intergeracional dedicado à música, onde avós e netos experimentaram instrumentos no âmbito do evento Isto é Música para os Meus Ouvidos. Ao longo da manhã, os participantes experimentaram dezenas de instrumentos, com a bateria, o trombone e o clarinete, entre os que despertaram maior interesse às crianças que se associaram à iniciativa.
3: Santiago, o que é que vieste hoje fazer aqui ao jardim?
4: Vim experimentar os instrumentos.
3: E que instrumentos é que já experimentaste?
4: Aquele...
3: Como é que se chama?
4: Eu não sei o nome.
3: Bateria?
4: Sim, a bateria...
3: Trombone?
4: Sim, o trombone.
3: E este, como é que se chama?
4: Eu não sei o nome, só sei que é super bonito.
3: Tu sabes o nome?
4: Não.
3: Como é que te chamas?
4: Duarte.
3: O que é que já experimentaste?
4: Quase tudo.
3: Há algum que tenhas gostado mais?
4: Acho que o clarinete. Acho que o clarinete até agora.
3: Gostavas de tocar assim numa banda, como eu ter?
4: Sim, acho que sim.
5: Sou a Noa.
3: No que é que vieste hoje fazer aqui ao jardim?
5: Experimentar instrumentos com os meus avós.
3: E quantos é que já experimentaste?
5: Quase todos, exceto quatro.
3: Sabes os nomes dos que experimentaste?
5: Não.
3: Gostaste assim mais de algum em especial?
5: Sim, foi o trombone.
2: Os avós elogiaram a iniciativa e destacaram a oportunidade de envolver famílias na prática musical.
6: Artur Calado. Isto é um evento que deveria ter mais movimento, Porto Alegre mesmo assim, infelizmente, e decidi vir acompanhar o meu neto. Isto era mesmo proporcional às nossas idades, e acho que é um evento muito giro, e ele, pelos vistos, tem muito jeito, o meu neto. Já o convidaram para fazer parte da banda, para ir aprender mais, porque tem jeito para alguns instrumentos.
3: E o avô, tem alguma ligação à música?
6: Aliás, o meu sogro era saxofonista na banda Euter, já faleceu, bem haja, e pronto, é a ligação que temos. De vez em quando acompanhávamos a banda quando ele tocava.
3: Também já experimentou aqui algum instrumento ou não?
6: Já experimentei a bateria, era uma paixão dos meus tempos de criança.

0: criança e experimentei, foi muito bom.
1: O evento promovido pela banda Euterp, integrado no programa Inatel Longevidade Mais, é dirigido a pessoas com mais de 55 anos e aos seus netos. Em declarações à Rádio Porto Alegre, o maestro da banda Euterp, Carlos Almeida, afirmou que estas ações são essenciais para identificar jovens com interesse pela música e captar novos elementos para a banda, destacando que levar instrumentos ao espaço público facilita o contacto e a experimentação.
2: Um dos focos principais destas iniciativas é tentar angariar e descobrir novos talentos na música e angariar músicos para a banda. E como já pude ver, várias pessoas e crianças que passaram por aqui já ficaram com o bichinho e muito provavelmente vão para a banda, o que me deixa muito feliz. E acho que havia de ver ainda mais iniciativas destas, porque é muito importante e às vezes o comodismo diário impossibilita das pessoas se deslocarem aos sítios para experimentar, e assim nós, em vez de ser as pessoas a vir até nós, somos nós que vemos as pessoas, e acho que é importante.
1: Ora, o evento, que durante a manhã incluiu workshops e atividades de construção de conjunto musical, terminou às 15h com um concerto da banda Euterp. A equipa de futsal do Elétrico ganhou 4-1 na recepção ao Rio Ave, sábado, em encontro a contar para a segunda jornada da Liga Placar. Com esta vitória, a formação de Pontessor partilha a liderança do campeonato com o Sporting, ambos com 6 pontos. Na próxima jornada, encontro marcado para o dia 26 de setembro, o Elétrico desloca-se ao Reduto do Famalicão. O Distrito de Porto Alegre atravessa este domingo, um dia marcado pelo calor intenso e céu limpo, com destaque para Pontessor, que deverá registrar a temperatura mais elevada da região, chegando aos 37 graus. Em Porto Alegre, a previsão aponta para máximas de 33 graus, sem qualquer possibilidade de precipitação e com vento predominante de leste, mantendo o ambiente seco ao longo de todo o dia. A tendência de tempo quente prolonga-se nos próximos dias, com o início da semana a trazer máximas entre os 34 e os 36 graus em vários pontos do distrito. O calor mantém-se estável até meio da semana, sempre com céu limpo e ausência de chuva. Só a partir do próximo sábado é que se prevê uma descida gradual das temperaturas, aproximando as máximas dos 30 graus e surgindo uma ligeira possibilidade de precipitação, ainda assim reduzida.
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3: Mais uma vez, para todos, muito bom dia, um bom domingo. Estamos com mais uma edição do Almanac do Domingo. Almanac do Domingo, um programa que vai para o ar todos os domingos, entre as 10 e as 13. Hoje, edição número 142, é 20 de setembro. Nesta primeira parte, vamos ter as habituais rúbricas, grafenola e também expressões do Tuca. Mas para já, ficamos então com um pouco de música para este domingo na sua rádio. Bom dia, fique...

tenho então a continuação de um bom domingo que esta manhã comece com a boa música, a boa companhia e também para si boas energias. Temos o Almanac de Domingo e vamos continuar com a música nesta hora.

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3: Hoje toca a música do Quarteto 1111, banda portuguesa formada em 1967 no Estoril. Quarteto 1111, nome inspirado no número de telefone onde decorriam os ensaios. O grupo era formado por Miguel Artur da Silveira, José Cid, António Muniz Pereira e Jorge Muniz Pereira. O primeiro EP do Quarteto 1111 denominou-se de A Lenda de El Rei Dom Sebastião, que conseguiu ser o primeiro disco português a tocar no programa Em Órbita do Rádio Clube Português. Os trabalhos seguintes do Quarteto 1111 seguiram o seu caminho, iniciado com A Lenda del Rei Dom Sebastião. Em 1968, concorrem ao Festival RTP da Canção, interpretando o tema Balada para Dona Inês, que se classificou na terceira posição. Em 1968, já com Mário Rui Terra, no lugar de Jorge Muniz Pereira, é publicado o single Meu Irmão, A Babilá, e no ano seguinte saem dois outros trabalhos no mesmo formato, Nas Terras do Fim do Mundo e Gênese, Monstros Sagrados. O grupo teve bastantes problemas com a censura por causa de canções que tinham uma forte carga política e contestatária. Em 1970 é assim publicado o primeiro LP, simplesmente intitulado Quarteto 1111. Este álbum foi mandado retirar do mercado pela Comissão de Censura devido a temas como Lenda, de Nambuangongo, e Pigmentação. Ainda em 1970, Tosé Brito, proveniente dos Pop 5 Music Incorporated, entra para o lugar de Mário Rui Terra. Logo de seguida, o grupo começa a cantar em inglês. Em 1971, o grupo atua no Festival de Vilar de Mouros. Um ano depois, surge a oportunidade de ir gravar à Inglaterra as canções que

tinham apresentado ao vivo no Festival dos Dois Mundos em Lisboa. Surgem assim os Green Windows, grupo de cariz mais ligeiro que o Quarteto 1111 e que coexiste com este. Em 1973, o Quarteto 1111 grava com Frei Hermano da Câmara o LP Bruma Azul do Desejo. Um ano depois é publicado o LP Onde, Quando, Como, Porquê cantamos Pessoas Vivas, obra, ensaio de José Cid, um trabalho nitidamente influenciado pelo rock progressivo de grupos conhecidos a nível mundial. Depois do abandono de José Cid, em 1975, o Quarteto 1111 continuou, chegando a participar de novo no Festival RTP da Canção, em 1977. A formação de então já não tinha, no entanto, nenhum membro da original formação, dissolvendo-se pouco depois. José Cid, Mike Sargent, Tosé Brito e Michel ainda voltariam a juntar-se em 1987 para gravar o single Memo, Os Rios Nasceram Nossos, que marca o final da carreira discográfica do grupo. Hoje, toca a música do Quarteto 1111.

0: E assim mais uma edição do Almanac de Domingo e espero que esta manhã esteja a ser do seu agrado. E o sol já está a iluminar o dia e nós estamos aqui na Rádio Porto Alegre para lhe fazer a melhor companhia nesta manhã de domingo. Já a seguir vamos para intervalo, volto depois, até já.
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1: Renova os votos de um bom domingo. Esta é a primeira parte do Almanaque do Domingo. Prepare o seu café, acomode-se e venha passar connosco mais uma manhã cheia de boa disposição e, claro, também muita música já a seguir.

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6: Mais uma vez para todos, bom domingo. Estamos com a segunda hora do Almanac do Domingo e que a sua manhã comece com boa música, boa companhia e boas energias. Ainda nesta hora vamos ter o baú dos reclames. Pois bem, é sempre bom recordar. Os reclames passaram a ser história. Hoje as publicidades de antigamente são publicidades que ficam para sempre. Isto para ouvir já daqui a pouco, mas para já vamos ter música. Bom domingo para si.

São assim os domingos aqui na Rádio Porto Alegre. E aproveite também mais um domingo para cuidar da alma e renovar as energias. Vamos ouvir um pouco de música.

Então, a continuação de um ótimo domingo, estamos com o Almanac. Já se este é o programa Baú dos Reclames. Os reclames passaram a ser história, as publicidades que ficam para sempre. Vamos ao Baú dos Reclames, porque

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8: Bom dia, bem-vindo ao programa que viaja pelos slogans e reclames de outros tempos. O passado volta a ganhar voz no baú dos reclames com Patrícia Porto e com chocolate em pó. Hoje vai ser um programa docinho. Chocolates em pó. O Toddy. O Toddy nasceu em 1930, criado pelo empresário norte-americano James William. Foi um dos primeiros chocolates em pó instantâneos do mundo. Chegou a Portugal em meados do século XX e tornou-se um dos principais concorrentes do Nesquik. Durante muitos anos foi conhecido pelo sabor intenso a cacau e pelas campanhas publicitárias dirigidas às famílias. Em Portugal teve grande popularidade nas décadas de 70 e 80, mas perdeu protagonismo com o crescimento de outras marcas. No Brasil, o Toddy continua a ser um dos chocolates em pó mais vendidos. E sabia que o nome deriva do inglês, significando bebida quente adocicada? Agora passamos para o Nesquik. O Nesquik foi lançado pela Nestlé em 1948, nos Estados Unidos, com o nome Nestlé Quik. O objetivo era criar um chocolate em pó que se dissolvesse rapidamente no leite frio, algo inovador para a época. Chegou a Portugal na década de 1960 e tornou-se um dos pequenos almoços preferidos da criançada. A partir dos anos de 70, ficou ainda mais popular, graças ao Coelho Quicky, a mascote da marca, e aos anúncios televisivos muito dirigidos ao público infantil. O nome mudou de Nestlé Quick para Nesquik e em muitos países durante os anos 90 aconteceu isso para uniformizar a marca. Nesquik, anúncio dos anos 80. Vamos lá.
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8: E aquele chocolate em pó que tinha uma lata com losangulos brancos e amarelos? Lembra-se e sabe do que estou a falar? Coqui. O Coqui foi uma marca muito conhecida em Portugal entre as décadas de 1960 e 80. A própria marca afirma que o Coqui é um achocolatado 100% português. Nasceu em 1969, inicialmente com o nome Coqui, mas com a letra K, mudando depois para Coqui, com a letra C, para facilitar a pronúncia em Portugal. Era comercializado como um chocolate em pó nutritivo para o pequeno almoço e apostava numa imagem familiar. A publicidade aparecia sobretudo em revistas, jornais e alguns anúncios televisivos. O Coqui continua a existir e é produzido pela empresa portuguesa Disfala, fundada em 69, atualmente instalada na da Maia, Amadora, onde funciona a produção e a sede. Agora saltamos para outro também muito conhecido, Colacau. O Colacau foi criado em 46, em Espanha. Surgiu no pós-guerra, numa época em que se procuravam alimentos nutritivos e energéticos para as crianças e jovens. A sua fórmula distinguia-se por conter cacau natural, que não se dissolvia completamente no leite frio, formando os característicos pequenos grumos que muitos consumidores ainda hoje associam à marca. Começou a ser vendido em Portugal nas décadas de 1960 e 70. A energia para começar o dia. Colacau, ajuda com força. Lembra-se? Vamos ouvir.

0: Ponha 10 colheres de cola calma num jarro, junte 1 litro de leite e bata. Verá que depois do esforço, o Colacau bem fresco delicia-os, alimenta-os e refresca-os ainda com mais força.
1: Chocolate em pó Milo. Foi desenvolvido pela Nestlé na Austrália em 1934. Foi criado durante a Grande Depressão como uma bebida nutritiva para crianças, rica em cacau, malte e vitaminas. O seu nome foi inspirado na figura de Milo de Creta, famoso campeão de luta da Antiguidade Clássica, que conquistou 6 Olimpíadas. Na década de 1950, foi a vez dos portugueses poderem deliciar-se com Milo, que, a exemplo do que acontecia noutros países, conquistou rapidamente a preferência do público, especialmente o mais jovem. Fazia as delícias não apenas dos pequenos almoços, mas também dos lanches, sendo mesmo utilizado por alguns como tónico revigorante após os treinos desportivos. Hoje, continua a ser uma das marcas de bebidas de cacau mais vendidas no mundo. As publicidades em áudio são muito escassas e, por vezes, muito difíceis mesmo de encontrar. Mas não é por isso que vou deixar de falar nestas marcas que fizeram a nossa história. Agora passamos para o Vigor Malte. Foi uma marca muito popular em Portugal, nas décadas de 60 e 80. Era produzido em Portugal pela empresa Sociedade de Produtos Lácteos Vigoral, sediada em Lisboa. Era uma bebida alimentar à base de malte, cacau, leite e vitaminas, promovida também, como todos os outros, como um alimento energético para crianças e jovens. A publicidade da época destacava as vitaminas, minerais e a capacidade de dar força e vitalidade para enfrentar o dia. O próprio nome resulta da junção das palavras vigor e malte, reforçando a ideia de energia e nutrição. Com a crescente concorrência de marcas internacionais, como é o caso do Nesquik e outras bebidas achocolatadas, o Vigor Malte foi perdendo espaço até desaparecer do mercado português. O Vigor Malte dominava os anúncios de rádio. O áudio contava com a voz de um locutor extremamente sério e formal, acompanhado por um piano clássico, a explicar às mães que aquele pó de cacau e malte ia fazer os meninos crescerem fortes, saudáveis e cheios de vigor. Se ficou com vontade de beber uma bebida achocolatada e deseja comprar, encontra em Portugal o Colacau, Nesquik e Coqui. O Toddy é raro, o Milo só por importação e o Vigor Malte já não existe, como frisei. As vozes silenciam-se, os jingles terminam e o baú volta a guardar as memórias de tantas gerações. Obrigada por me acompanhar nesta viagem. Até ao próximo baú dos reclames. Fique bem e uma boa semana.
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0: todos os domingos na Rádio Porto Alegre, mais uma edição do Almanac. Então prepare o seu café, acomode-se e venha passar connosco mais uma manhã cheia de boa disposição. Mas para já, vamos fazer um breve intervalo para os compromissos publicitários. Eu volto já a seguir com mais música na sua rádio. Rádio Porto Alegre, a mais ouvida do Alentejo, a sua companhia todos os dias, a todas as horas. Até já.
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Tenho então um bom domingo e espero que, como eu costumo dizer, que este domingo seja inteiramente do seu agrado. Bom dia a todos os ouvintes que nos acompanham em casa, no trabalho ou na estrada. Se for ao volante do seu automóvel, conduza com toda a precaução e faça uma boa viagem na companhia de Rádio Porto Alegre. Estamos a terminar esta segunda hora do Almanac do Domingo. Eu volto já a seguir. Até já.

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5: Bom dia, renovo os votos de um bom domingo. Bem-vindos para esta terceira e última hora do Almanaque de Domingo. Hoje é edição número 142, hoje é 20 de setembro. Bom dia, bom domingo. Domingo é dia de descansar o corpo, mas, claro, não descansar a boa disposição. Fique desse lado que eu vou tratar da música para si que está na nossa companhia. A não esquecer também, nesta última hora, iremos ter mais uma rúbrica, Games On com Guilherme Lúcio Ludovico, Games On, portanto, que é um programa onde se fala de assuntos do mundo dos videojogos. E como sempre, e que nunca falta, já há alguns anos até esta parte, humor com Bill Malenho. Agora para já, temos música, tem então a continuação de um bom domingo. Eu sou a Soneto, fico por aqui, até à uma.

0: É assim mais uma edição do Almanac do Domingo e, é verdade, já cheira a café por aí e por aqui também. Então está tudo no ponto. Pegue na chávena, sente-se confortavelmente e deixe a nossa companhia entrar na sua casa. Bom domingo, temos muita música ainda nesta hora. Estamos então com mais uma edição do Almanac de Domingo e já a seguir temos o programa Game Zone, o mundo dos videojogos com Guilherme Ludovico.
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3: Olá, ouvintes da Rádio Porto Alegre, e sejam bem-vindos à segunda edição do nosso programa, a Game Zone. Neste episódio, vou falar de

Uma coisa que chega a ser um assunto um bocado tabu devido às opiniões de vários adultos ou de vários velhos no que toca a videojogos. Hoje vou-vos falar de mitos de videojogos criados pela humanidade. Realidades absurdas ou invenções malucas. Digo já que, em minha valente opinião, são umas invenções bastante malucas. Durante décadas, o comando de uma consola foi visto por muitos não como um brinquedo, mas como um objeto perigoso. Entre pânicos satânicos, teorias de controle mental e o mito que os videojogos derretiam o cérebro, criaram-se histórias sem qualquer nexo nenhum para afastarem os jovens do ecrã, utilizando o medo como uma arma perigosa. Mas a diferença entre o que era real e o que era desconhecido está ainda mais longe do que possam pensar. Hoje, vamos sintonizar o passado para explorar as invenções malucas que quase fizeram com que muita gente no mundo largasse o comando com medo. E o nosso objetivo é ouvir estes mitos e tentar perceber se são mentira ou realidade. Começamos com o picábulo satânico. O mito em que, se dissessemos o nome de Pokémons, simplesmente estávamos a invocar demónios japoneses. E o jogo de Pokémon ensinava as crianças a invocar espíritos para lutar. Simplesmente eu podia só dizer Pikachu, eu escolho-te a ti! E simplesmente na cabeça dessas pessoas saía um demónio do inferno com o nome de Pikachu. Para nós hoje em dia parece bastante estranho, mas naquela época era o que as pessoas acreditavam. Temos outro exemplo que era Yu-Gi-Oh! O jogo de cartas baseado numa animação japonesa que eu adorava quando era criança. E isto era um caso clássico de pânico criado pela televisão, onde se dizia que as cartas tinham símbolos ocultistas que amaldiçoavam as casas das famílias. E também a parte de trás de todas as cartas era um portal para invocar demónios. Por favor, é só um pedaço de cartão com uma foto e um texto. Nada demais. E ainda temos também o treinamento de assassinos e também de soldados dos Estados Unidos. A ideia era que jogos como Doom, o aniquilador de demónios, Counter-Strike, e também o Call of Duty eram, na verdade, simuladores militares criados para tirar empatia humana e transformar adolescentes em soldados que só queriam uma coisa, que era ver sangue a sair dos seus inimigos. Bom, obviamente que estas foram as mais leves que eu vou contar hoje, até porque também parecem as mais engraçadas ao ouvido do ser humano. Mas agora vamos começar a entrar numa área um bocadinho mais perto do real, mas ao mesmo tempo não muito real. Havia mitos médicos que os nossos avós usavam para nos tirar da frente das televisões. A chamada vista quadrada ou os neurónios fritos. O mito de que pixels emitiam radiações que derretiam os nossos cérebros ou que começavam a deixar as pessoas cegas. Ou então que nos deixaram com demência ou qualquer coisa. Era bastante normal ouvir uma pessoa na rua a dizer: a televisão e o computador vão deixar todas as pessoas dementes. Hoje em dia, por acaso, até não parece muito mentira. Mas isso já entramos noutros ramos que eu não quero entrar por aqui hoje. Podemos entrar noutro dia, mas hoje não. E também o controlo mental. Quando surgiram vibração nos comandos, havia muitas pessoas que gostavam de dizer que as frequências vibratórias ou a vibração do comando serviam para hipnotizar as pessoas e torná-los submissos às mensagens subliminares de grandes empresas. Por favor, PS, tira a minha carteira porque eu não preciso dela para sobreviver. Obviamente que eu sou uma pessoa que não precisa da minha carteira para vos pagar dinheiro. É, eu peço muita desculpa, mas isto é bastante bizarro de pensar que isto era uma coisa que as pessoas pensavam que acontecia. Não, não acontecia. Para uma vibração poder hipnotizar um ser humano era preciso uma

0: coisa ainda mais poderosa do que um comando de PS. Vamos para a zona mais séria. Agora, isto entrou em casos reais que servem para demonstrar que também jogos podiam ser uma coisa bastante perigosa. Temos como, por exemplo, um jogo que ficou bastante popular nos Estados Unidos chamado Polybius, que também era considerado como um jogo criado pelo FBI. Esta lenda é de um jogo de arcade que causava pesadelos e amnésia a pessoas que simplesmente iam para lá, pagavam, jogavam e durante as noites não conseguiam dormir ou esqueciam-se que sequer tinham tocado naquele jogo. Ainda havia pessoas que diziam que viam homens de preto todas as semanas a recolher dados daquelas máquinas e que esses dados seriam dados das ondas cerebrais das pessoas. Praticamente uma máquina que lê e armaneza pensamentos. Eu peço muita desculpa, mas pensar nisso hoje em dia parece uma coisa real, mas que dificilmente era uma coisa real. Afinal, é só pensarmos um bocadinho. A máquina faz os jogadores perderem memórias só por estarem a jogar. É um bocado estranho. E depois temos Kill Switch, um jogo fantasma, que era um mito vindo da União Soviética, ou seja, a Rússia, que apagava-se sozinho assim que terminava. Praticamente era um jogo de terror que, quando o jogador acabasse o jogo sozinho, desaparecia como se fosse magia. E simplesmente ninguém conseguiria jogar esse jogo duas vezes. O que é um bocado estranho, afinal, não é possível fazer com que isso aconteça. Afinal, eu posso jogar num computador, o jogo apaga naquele computador, mas eu posso arranjar outro computador e voltar a jogar. Afinal, o jogo não sabe se sou eu, só sabe que é uma máquina diferente. E agora entremos também em lendas. Uma lenda muito bizarra, sobrenatural, de um rapaz chamado Ben, que sofria abusos constantes do seu pai e que veio a falecer. Infelizmente, nunca aconteceu um caso real, mas as pessoas inventaram história do Ben, em que ele seria uma criança que estaria a possuir um cartucho do seu jogo favorito chamado Zelda Majora's Mask. Infelizmente, ou felizmente no nosso caso, não é? Isso não passa de uma lenda e as pessoas usavam esse tipo de lendas para tentar dar medo, para que toda a gente largasse os comandos porque não gostavam de videojogos. Ou porque achavam que os videojogos eram uma coisa que vinha de um contrato com Santarás. E eu peço muita desculpa estar a tirar essa realidade de vocês, mas não, os jogos não foram feitos no inferno, não servem para controlar as pessoas, não servem para dar não sei o quê, não. É simples assim. As crianças hoje em dia gostam muito mais de videojogos do que as crianças de antigamente. E isso porque os pais, em vez de cuidarem dos filhos hoje em dia, preferem dar um tablet para a mão de cada um e olha, fica aí, navega por aí, vê, joga, faz o que quiseres. Mas nunca estão atentos ao comportamento da criança. O problema não é o videojogo, porque não é o videojogo que é suposto ensinar a vossa criança. E sim, vocês metam qualquer jogo na mão dos vossos filhos, mas primeiro sejam vocês a testar, para poderem ensinar aos vossos filhos como reagir a certas situações. É simples. Bom, eu deixo-vos aqui com este pensamento. Cuidem das vossas crianças, mas não as proíbam de ver este maravilhoso e lindo mundo dos videojogos. Mas tenham sempre a segurança em mente no que toca aos vossos filhos, seja num jogo, seja na vida real. O meu nome é Guilherme e eu vejo-vos na próxima.
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0: espero então que esta manhã de domingo esteja a ser do seu inteiro agrado. Hoje é domingo e se alguém lhe disser que tem muito que fazer, então diga o seguinte, diga que está ocupado a ouvir a sua rádio. Bom dia, almanac de domingo a seguir, vamos fazer um breve intervalo, volto já a seguir, até já.
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Estamos então com a terceira e última hora do Almanaque do Domingo. Bem-vindos. Estamos a caminhar a passos largos até bem perto da uma. É um programa que vai para o ar todos os domingos entre as 10 e uma. Domingo de manhã sem música. Eu vou fazer esta comparação. É como caldo verde sem chouriço. Não sabe a mesma coisa. Por isso, aumente o volume. Fique na

0: Boa tarde, no Almanac do Domingo, já a seguir temos também a rubrica habitual 3 minutos de humor com Bill Malenho.
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2: Olá, olá, bom dia. Eu sou o Bill Malenho e estão a assistir à rubrica semanal 3 minutos de humor. Título deste episódio: Isto é Billing e com muito gosto. Queridos ouvintes, desculpem esta voz de quem parece que não dorme desde 2012. É canto esgotado. Eu gostava de estar aqui hoje e dizer que cheguei ao ponto da minha vida em que só faço aquilo que eu quero. Mas não. Na vivo da arte. Ai, tal, o gajo canta, faz humor, é um artista, pois. Cantar dá pouco dinheiro. O humor ainda dá menos. E os meus filhos temam em ter um vício que é comer todos os dias, 3 vezes por dia. É um desperdício. Por isso, meus amigos, o menino teve que arranjar outro trabalho a sério. Teve de começar a dar aulas e agora, além de trabalhar todos os dias no escritório, ainda sou professor. Não precisam de bater palminhas de pena. Eu sinto a vossa dor até a esta distância na rádio. Antigamente eu ouvi o meu pai a dizer: no meu tempo é que era difícil. Tínhamos de saber os nomes de todos os rios, as serras, as linhas e estações de comboio de cor e salteado. E

E na altura queria rir mesmo, mas não me atrevia a rir com medo de levar uma solha na tromba que me colava os olhos ao teto. Só que hoje em dia, epá, eu tenho que dar razão ao homem. Os miúdos de hoje não sabem os rios, não sabem as serras, eles nem sabem para que é que serve o espaço que têm dentro da cabeça. Aquilo está entupido com reels do Instagram e vídeos do TikTok de 15 segundos. Dar uma aula hoje em dia, maltinha, entrar numa sala de aulas com miúdos moldados pelas redes sociais é exatamente igual a tentar ler um livro enquanto andamos na montanha russa na Feira do São Mateus. É impossível. Tudo o que lhes ensinas dura exatamente os mesmos 15 segundos que no Rio. Tu dizes, o primeiro rei de Portugal foi Dom Afonso Henriques. 15 segundos depois, eles olham para ti, Setor, o Henrique é o novo jogador que veio para o Benfica. Ou então, Setor, eu tenho um primo chamado Afonso, será que ele é príncipe? E o pior é a ignorância. É que hoje os miúdos já não têm deveres, só têm direitos e garantias. Antigamente o ecossistema do professor era lutar contra aviões de papel, sussurros sobre namoricos e etc. Hoje se dão uma sapatada na mesa para eles acordarem. Tenho um processo disciplinar e a CMTV à porta da escola em direto. E o pai do miúdo na secretaria a querer bater-me porque traumatizei o Paulinho. Eles conhecem os direitos todos, são profundos conhecedores da lei, mas ao mesmo tempo parecem aquele Wi-Fi gratuito cá ali na zona, no meio da cidade, que promete ser livre e ilimitado, mas depois vais a ver, não tem força para abrir página nenhuma. Os gatos são iguais, aquilo não arranca. Estão ali a olhar para ti com aquela cara de quem está a tentar processar um ficheiro PDF de 4 GB com a internet de 1998. Então eu descobri uma tática. Como não os posso castigar e como eles se ofendem por tudo e por nada, descobri que a forma mais humilhante de os insultar é usar palavras que eles nem entendem. É um espetáculo. Eles não têm vocabulário. Eles acham que os Power Rangers inventaram as cores vermelho, amarelo. Se eles não se ofendem com isso, vão se ofender com o que eles digam. Então, entra na sala e adota o método do insulto intelectual passivo ou agressivo. Vou partilhar convosco o meu dicionário de sobrevivência. Quando o gajo começa a falar sem parar na aula, é ver-me e digo logo, meu amigo, todos os dias fico surpreendido com a tua capacidade de falar sem pensar antes. És um fenómeno biológico. Ele sorri e acha que é um elogio. Há uns tempos dei a nota de um teste a um miúdo. Teve 2 em 5. E disse-lhe com a maior ternura, olha, o que me decepciona verdadeiramente na tua nota é saber que fizeste o melhor que conseguias. Acho que és a primeira pessoa viva a atingir o teu potencial máximo aos 14 anos. Parabéns. E ele, obrigado, Setor. E fez aquela pose de orgulho. No outro dia estava a dar uma opinião sobre a matéria e acertava tudo ao lado, inventava tudo na hora. E eu, adoro a forma como tu consegues que os factos não atrapalhem a tua opinião. Eu até podia dar-te razão, mas depois éramos os dois a estar errados. A turma inteira a olhar para mim e houve um que soltou um. Ia, foste queimado, dread. Sem perceber que também já tinha sido queimado 3 ou 4 vezes na mesma aula. Depois, há aqueles que vêm reclamar porque o teste correu mal. Porque eu explico muito rápido. Eu olho nos olhos do aluno e digo, eu até podia explicar mais devagar. O problema é que eu não creio que esteja, que o problema seja a velocidade com que eu explico. O problema é a velocidade com que tu não aprendes. Depois de corrigir os testes no último período, eu sentei-me à secretária, olhei para eles e disse, malta, eu sei que com a vossa idade o vosso lóbulo frontal já está completamente desenvolvido, mas depois de ver as vossas respostas, eu vejo o futuro deste país mais perdido do que uma cebola numa salada de frutas. Vocês são como um iPhone novo. Prometem todos os anos uma grande atualização de software, mas depois um gajo vai a ver e deixa o mesmo muito a desejar. Houve um que se levantou para argumentar. Começou a gaguejar sem saber o que dizer e atraveio logo. Oh, meu amigo, recuso-me a entrar numa batalha de opiniões inteligentes com um adversário que está completamente desarmado. Tu calado és um poeta e eu tenho o maior respeito pelo teu silêncio. Gostava era de ter mais oportunidades de poder apreciar. Ai, eles olham para mim.

0: pergunta um stories, foi um insulto. E eu, não estou a insultar. Estou apenas a descrever-vos, assim, à vista desarmada. Vocês têm uma mente maravilhosa para a publicidade. Uma mente limpa, arrumada e sem qualquer marca de uso. Eu gosto de vocês, são a minha turma favorita. As pessoas dizem, ai tal, aquele professor não gosta de coisas simples. Acham que eu tenho demasiado bom gosto. Pois olha, vocês são a prova de que eles estão errados. Eu gosto mesmo muito de vocês. Dito isto, toca para a saída, fecho o livro e pus-me a pensar. Todos nós causamos felicidade na escola. Uns quando entram na sala e outros quando saem, como eu, a correr dali para fora. E eu não faço bullying, meus senhores. Eu faço billing e com muito gosto. E é isto, meus amigos. Eduquem os vossos filhos longe do TikTok. Divirtam-se, sejam felizes. Para a semana a mais. Abraços, beijos. Fui!
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7: Mais uma vez para todos, um bom domingo. Estamos praticamente a terminar mais uma edição do Almanaque de Domingo. Hoje, 20 de setembro, Almanaque, edição número 142. Espero que tenha sido do seu inteiro agrado. E foi sim da nossa rádio para a sua casa. Receba um abraço bem apertado e que tenha um bom domingo, um domingo cheio de alegria e muita saúde. Boa disposição também. Bom domingo, meu nome é Sou Neto, Almanaque voltará no próximo domingo.

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5: A linha da Barabacha que abriu à circulação este domingo, restabelecendo o serviço ferroviário no troço interrompido desde fevereiro de 2026 entre Belver, no concelho de Gavião, e a Barca da Amieira em Ventos, no concelho de Mação. A reposição do tráfego ferroviário encerra um período de vários meses de transbordo

0: rodoviários utilizados como solução provisória. O presidente da Câmara de Gavião, António Severino, considera a reabertura uma boa notícia para o concelho, sublinhando que a interrupção prolongada afetou não apenas os residentes, mas também quem visita o território. O autarca recorda que a linha tem uma utilização relevante para deslocações diárias e destaca o impacto acrescido nesta fase de início do ano letivo, referindo que muitos jovens do concelho estudam em Castelo Branco, Covilhã e Guarda, pelo que o regresso da circulação ferroviária representa uma mais-valia para a mobilidade.
1: É uma boa notícia para o concelho. A linha foi interrompida em fevereiro de 2026 e agora, lógico que vimos com uma excelente notícia a sua reabertura no próximo dia 20 de setembro, tendo em conta aquilo que é a utilização desta linha para não só para os nossos habitantes, como para aqueles que também visitam o nosso concelho, mas sobretudo agora que vamos também entrar num período também escolar, sobretudo temos muitos jovens a estudar, quer em Castelo Branco, quer na Covilhã, quer na Guarda, e de facto é uma mais-valia a reabertura da linha da Beira Baixa.
0: Ora, as obras implicaram um investimento de 3,4 milhões de euros, permitindo à CP, Comboios de Portugal, repor os serviços regionais e intercidades em toda a extensão da linha da Beira Baixa e aos operadores de mercadorias retomar a circulação nesta ligação ferroviária. A Comunidade Intermunicipal do Alto Alentejo acolhe esta segunda-feira a assinatura do contrato da empreitada geral das infraestruturas hidráulicas que vão assegurar o fornecimento de água da futura barragem do Pisão à estação de tratamento de águas de Povoimeadas. O projeto inclui a construção de uma conduta com 25 km de extensão, atravessando os municípios de Crato, Nisa e Castelo de Vide. Serão instaladas duas condutas paralelas com 350 milímetros de diâmetro, ligando a futura Alfara do Pisão à conduta elevatória já existente que alimenta a estação de tratamento de águas de Povoimeadas. De acordo com a CIMA, o valor contratual da empreitada ultrapassa os 15 milhões de euros. A comunicados a CIMA refere que esta intervenção representa mais uma etapa do empreendimento de aproveitamento hidráulico de fins múltiplos do Crato, que integra a barragem do Pisão. A dádiva de sangue, promovida pelo Grupo Motar Novo Milénio, no sábado, voltou a repetir dezenas de participantes no cartódromo de Porto Alegre. A iniciativa, integrada no aniversário do Grupo Motar Novo Milénio, foi acompanhada pela jornalista Carla Aguiar.
2: Há a reportagem da Rádio Porto Alegre Os Dadores, entre os quais o vice-presidente da autarquia local, Rui Prestrelo, sublinharam a importância de reforçar as reservas dos hospitais, lembrando que a necessidade é permanente.
3: A dádiva dos motares é a primeira vez. Em anteriores situações, já fui ali ao IPP também, quando fazem ali as campanhas de angariação de sangue, mas aqui é a primeira vez que venho. Sendo um gesto tão nobre e um gesto tão importante, porque ouvimos todos os dias que há sempre necessidades de falta de sangue nos bancos dos hospitais, cada vez mais torna-se mais importante também darmos o exemplo. E no meu caso, já dou sangue há mais de 20 anos, continuarmos a dar até ser possível, e também porque os jovens vejam também aqui uma situação, portanto, e uma oportunidade para os mesmos também poderem contribuir para que outras pessoas que necessitem de sangue possam ter aqui a solução.
4: Já vi o ano passado, porque acho que é uma causa importante, que faz sempre falta terem reservas de sangue, não é?
5: É uma doadora regular?
4: Não, comecei o ano passado.
5: Como essa decisão, por algum motivo em concreto?
4: Também porque o meu sangue é dos mais raros, que é O negativo.
6: Já sou doador de sangue há 20 e tal anos. Eu já há muitos anos que dou sangue, porque também tenho pessoas na família que já precisaram e tive que dar para elas. E acho que enquanto puder vou dar sempre. Até que eu possa, vou dar sempre.
2: O presidente do Grupo Motar, José Rodrigues, destacou que a adesão mantém a média de meia centena de dádivas e que a iniciativa, integrada no 27º aniversário da Associação, cumpre 28 edições.
7: A adesão está a

0: ser excelente, como tem sido todos os últimos anos, não é verdade? A nossa associação tem uma visibilidade na cidade e está muito bem enraizada, fazemos muito em prol desta cidade e isso também leva a que as pessoas adiram cada vez mais aos nossos eventos e às nossas solicitações. Esta é mais uma, é a 28ª dádiva, em complemento ao 27º aniversário. Portanto, mais uma vez, deixo aqui o apelo, portalegrenses, apareçam, venham dar sangue, venham almoçar, venham beber uma cervejinha fresca connosco, nem que seja aqui um bocadinho.
1: José Rodrigues adiantou que o plano de atividades para 2027 deverá incluir duas novas provas de motas e um programa na Rádio Porto Alegre. Para novembro está também já calendarizado o passeio azul do cancro da próstata, seguido da bucha motar, cujo valor angariado será entregue à Liga Portuguesa contra o Cancro.
0: Estamos a elaborar o plano de atividades para 2027, criar aqui mais duas provas novas de motas para o ano, duas novidades, vamos ver se conseguimos concretizar. Vamos também ter aí uma novidade, vamos lançar um programa, fomos convidados, um programa na rádio, na nossa Rádio Porto Alegre, rádio local, e a ver o que é que isto, para dar a conhecer também o grupo e as suas atividades, uma experiência nova, vamos ver qual é o sucesso que vamos ter ou não. Nós temos o nosso cariz solidário, à nossa maneira, e naquilo que podemos, sempre com a ajuda de terceiros, no caso, temos agora em novembro, fica já aqui o apelo também, que vai ser nas instalações do NERPOR, que é o fim de semana de 22 de novembro, vamos ter o passeio azul do cancro da próstata, em parceria com a Liga, e depois no domingo a bucha motar, que já é conhecida de todos, em que iremos fazer a doação do valor angariado ao longo destas 11 buchas à Liga Portuguesa contra o Cancro. Portanto, coincidiu no mesmo fim de semana ser as duas ações da Liga com a Liga, e assim vai ser um fim de semana em cheio, portanto, e de coração cheio.
1: Corações do José Rodrigues, é o presidente do Grupo Motar Novo Milénio, que este sábado assinalou 27 anos.
2: O Jardim do Tarro em Porto Alegre foi palco no sábado de um encontro intergeracional dedicado à música, onde avós e netos experimentaram instrumentos no âmbito do evento Isto é Música para os Meus Ouvidos. Ao longo da manhã, os participantes experimentaram dezenas de instrumentos, com a bateria, o trombone e o clarinete, entre os que despertaram maior interesse às crianças que se associaram à iniciativa.
3: Santiago, o que é que vieste hoje fazer aqui ao jardim?
4: Vim experimentar os instrumentos.
3: E que instrumentos é que já experimentaste?
4: Aquele...
3: Como é que se chama?
4: Eu não sei o nome.
3: Bateria?
4: Sim, a bateria... O
3: trombone?
4: Sim, o trombone...
3: E este, como é que se chama?
4: Eu não sei o nome, só sei que é super bonito.
3: Tu sabes o nome?
4: Não.
3: Como é que te chamas?
4: Duarte.
3: O que é que já experimentaste?
4: Quase tudo.
3: Há algum que tenhas gostado mais?
4: Acho que o clarinete. Acho que o clarinete até agora.
3: Gostavas de tocar assim numa banda com o Euterpe?
4: Sim. Acho que sim.
5: Sou a Noah.
3: No que é que vieste hoje fazer aqui ao jardim?
5: Experimentar instrumentos com os meus avós.
3: E quantos é que já experimentaste?
5: Quase todos, exceto quatro.
3: Sabes os nomes dos que experimentaste?
5: Não.
3: Gostaste assim mais de algum em especial?
5: Sim, foi o trombone.
2: Os avós elogiaram a iniciativa e destacaram a oportunidade de envolver famílias na prática musical.
6: Artur Calado, isto é um evento que deveria ter mais movimento, Porto Alegre mesmo assim, infelizmente, e decidi vir acompanhar o meu neto. Isto era mesmo proporcional às nossas idades e acho que é um evento muito giro e ele, pelos vistos, tem muito jeito, o meu neto. Já o

0: para fazer parte da banda, para ir aprender mais, porque tem jeito para alguns instrumentos.
1: E o avô tem alguma ligação à música?
0: Aliás, o meu sogro tinha, o meu sogro era saxofonista na banda de Euterpe, já faleceu, bem haja, e pronto, é a ligação que temos. De vez em quando acompanhávamos a banda quando ele tocava.
1: Também já experimentou aqui algum instrumento ou não?
0: Já experimentei a bateria, era uma paixão dos meus tempos de criança e experimentei, foi muito bom.
2: O evento promovido pela banda Euterpe, integrado no programa Inatel Longevidade Mais, é dirigido a pessoas com mais de 55 anos e aos seus netos. Em declarações à Rádio Porto Alegre, o maestro da banda Euterpe, Carlos Almeida, afirmou que estas ações são essenciais para identificar jovens com interesse pela música e captar novos elementos para a banda, destacando que levar instrumentos ao espaço público facilita o contacto e a experimentação.
3: Um dos focos principais destas iniciativas é tentar angariar e descobrir novos talentos na música e angariar músicos para a banda. E como já pude ver, várias pessoas e crianças que passaram por aqui já ficaram com o bichinho e muito provavelmente vão para a banda, o que me deixa muito feliz. E acho que havia de ver ainda mais iniciativas destas, porque é muito importante e às vezes o comodismo diário impossibilita das pessoas se deslocarem aos sítios para experimentar, e assim nós, em vez de ser as pessoas a vir até nós, somos nós que vemos as pessoas, e acho que é importante.
2: Ora, o evento, que durante a manhã incluiu workshops e atividades de construção de conjunto musical, terminou às 3 da tarde com um concerto da banda Euterpe. A equipa de futsal do Elétrico ganhou 4-1 na recepção ao Rio Ave, sábado, em encontro a contar para a segunda jornada da Liga Placar. Com esta vitória, a formação de Ponte Sor partilha a liderança do campeonato com o Sporting, ambos com 6 pontos. Na próxima jornada, encontro marcado para o dia 26 de setembro, o Elétrico desloca-se ao Reduto do Famalicão. A equipa de futebol do Elvas foi eliminada sábado da Taça de Portugal ao perder por 2-0 frente à União de Leiria no Estádio Municipal Domingos Carrilho Patalino, em Elvas. A formação alentejana, única representante do distrito de Porto Alegre ainda em prova, não conseguiu contrariar a superioridade dos leirienses, que resolveram o jogo na reta final da partida. A equipa visitante marcou aos 85 minutos por Pablo Blanco, que voltou a ser decisivo já nos descontos aos 90 minutos, fixando o resultado final. Com esta derrota, o distrito de Porto Alegre fica sem clubes em competição na edição 2026-2027 da Taça de Portugal. O distrito de Porto Alegre atravessa este domingo um dia marcado pelo calor intenso e céu limpo, com destaque para Ponte Sor, que deverá registrar a temperatura mais elevada da região, chegando aos 37 graus. Em Porto Alegre, a previsão aponta para máximas de 33 graus, sem qualquer possibilidade de precipitação e com vento predominante de leste, mantendo o ambiente seco ao longo de todo o dia. A tendência de tempo quente prolonga-se nos próximos dias, com o início da semana a trazer máximas entre os 34 e os 36 graus em vários pontos do distrito. O calor mantém-se estável até meio da semana, sempre com céu limpo e ausência de chuva. Só a partir do próximo sábado é que se prevê uma descida gradual das temperaturas, aproximando as máximas dos 30 graus e surgindo uma ligeira possibilidade de precipitação, ainda assim reduzida.
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1: A Herança de Tespis, 12. Senhores do palco, o teatro como representação da vida é divertimento, é alegria e por vezes dor. O teatro é cor, é movimento, são palavras interpretadas. Em resumo, são histórias de vida, sobre a vida e para a vida. Por essa razão, pode ser comédia, ação, drama, emoção. Celebração, festa, farsa, alegria, tristeza, choro, riso, entretenimento. No programa de hoje, vamos falar dos senhores do palco. Esta designação é um elogio usado no mundo das artes de representar. Serve para descrever artistas, atores ou músicos que possuem uma presença em cena avassaladora. Como se costuma dizer, preenchem todo o espaço, possuem um grande carisma e controlo absoluto sobre si e de tudo o que os rodeia. Prendem a atenção toda a plateia, fazendo com que o público não desvie o olhar extasiado. A capacidade de atrair atenção, a forma fácil como provoca o riso, o silêncio perante a cena mais sentida, o magnetismo que sai da sua voz e que inunda uma assistência para logo a seguir nos levar das lágrimas ao riso e no fim receber uma estrondosa salva de palmas. Vasco Santana foi um dos maiores e mais emblemáticos atores, para muitos o maior comediante da história cultural de Portugal. Nasceu na freguesia de Benfica, em Lisboa, numa família ligada à arte, em 1898, e morreu em 1958. Filho de um conhecido escritor, ensaiador,

0: e cenógrafo teatral. Em 1917, estreou-se com a peça O Beijo, no Teatro Avenida. A sua espontaneidade conquistou logo o público, pela grande capacidade de improvisação e carisma. Casado em segundas núpcias com a atriz Mirita Casimiro, com ela partiu palcos e grande popularidade. No cinema, deu vida a personagens únicas. Na Canção de Lisboa, onde interpretou o eterno estudante de medicina Vasco Leitão e imortalizou o fado do estudante. No Pátio das Cantigas, no papel do bêbado crónico Narciso, dando vida à mítica cena em que tenta acender o cigarro e dialoga com o candeeiro, ou ainda a célebre frase: "Ó Evaristo, tens cá disto?" Representou muitas dezenas ou até centenas de peças. Encenou cerca de 20. No cinema, entrou em mais de 15 longas-metragens. Participou em dezenas de programas radiofónicos. Escreveu 18 peças para teatro.
1: O que está fazendo o senhor Narciso? Quer deitar abaixo a casa do seu rival?
2: Eu já encomendei em Ginhocas uma bomba ou Ivarisco e pousares. Pum! Mas que ainda não está pronta. Ponho-lhe aqui um prego, um arame, para a senhora Rosa pendurar a roupa.
1: Tenho cuidado, que para ali passam os canos da água.
2: E eu, uralado, os canos não são meus.
1: Bem, eu bem não preveni. E agora? Tenho de ir chamar os bombeiros?
2: Não chama nada! Chama nada de ter vinho.
1: Vinho? Mas isto é um milagre.
2: Não é milagre, é palheto. Ó, senhor Margarida, onde é que vai?
3: Para a fonte buscar água.
2: Não seja trouxa, venha-nos aqui à fonte buscar vinho.
3: Vinho! Vinho!
0: António Silva, de nome completo, António Maria da Silva. Nasceu em Lisboa em 1886. Estreou-se em 1910 no Teatro da Rua dos Condes, na peça O Novo Cristo, de Leon Tolstói. Destacou-se de forma brilhante, tanto no teatro como no chamado cinema de ouro. Português, considerado uma das figuras centrais desse período, integrou a Companhia António de Sousa e passou longos anos em digressão no Brasil. De regresso a Portugal, brilhou no teatro de revista. O cinema projetou ainda mais. Filmes como A Canção de Lisboa, O Costa do Castelo e A Vizinha do Lado, bem como O Leão da Estrela. Representou centenas de peças ao longo de uma carreira de mais de 50 anos, integrado em companhias prestigiadas, como a Satanela Amarante ou Os Comediantes de Lisboa, e no Teatro Maria Vitória. Representou em centenas de peças. Participou em cerca de 40 produções cinematográficas. Faleceu em 1971.
4: Porta! Por cá estou a propagar! Com uma zelha destes, nunca se consegue ter um frasco inteiro cá em casa.
3: Oi, Paris, tens cá disto?
4: Alfredo, você já sabe, quando ouço esta frase, fico piuço, fico danado, fico completamente
5: desincronizado.
4: Qual é a coisa? Qual é ela?
6: É um canário.
4: Canta, mas não é canário. Então ninguém adivinha? Dou-lhe uma, dou-lhe uma. Uma, duas, três. Hop!
6: Ai,
4: que sou! Ai, que
0: João Vilaré nasceu na freguesia de São Paulo, em Lisboa, em 1913, e faleceu aos 47 anos, em 1958, de doença crónica. Aos 15 anos, ingressou no Conservatório Nacional de Lisboa. Amélia Recolasse e Rubens Monteiro foram fundamentais na sua formação teatral. Em 1930, concluiu o curso. Começou a trabalhar no teatro e no cinema. Foi um grande declamador de poesia, a sua maior paixão. Chegou a ter um

0: Programa na RTP. Fez parte da companhia teatral Os Comediantes de Lisboa. Entrou na peça Esta Noite Choveu Prata, no extinto Teatro Avenida, cuja interpretação foi considerada pela crítica de antologia. Como declamador, ficaram célebres, entre outros, as suas interpretações de Procissão, de António Lopes Ribeiro, Cântico Negro, de José Régio, O Menino de Sua Mãe, de Fernando Pessoa. Participou em dezenas de peças e em 8 longas metragens. O Teatro Vilaré recebeu o seu nome como homenagem, bem como uma escola em Loures.
1: Estranho que está no fim do mar, na noite de abril, ergueu-se a voar. A roda da nau voou três vezes a chiar e disse: quem é que ousou entrar nas minhas cavernas que não desvendo, meus tetos negros do fim do mundo? E o homem do leme disse tremendo: é o rei Dom João II. De quem são as velas onde me roço? De quem as quilhas que vejo e osso? Disse o mostrengo e rodou três vezes rodou, imundo e grosso. Quem vem poder o que só eu posso? Que moro onde nunca ninguém me visse e escorro os medos do mar sem fundo. E o homem do leme tremeu e disse: é o rei Dom João II. Três vezes do leme as mãos ergueu, três vezes ao leme repreendeu e disse no fim de tremer três vezes: aqui ao leme sou mais do que eu, sou um povo que quer o mar que é teu, e mais que mostrengo que minha alma teme e roda nas trevas do fim do mundo, manda a vontade que me ata ao leme del rei Dom João II.
0: Rui de Carvalho nasceu em 1927. Com 99 anos, ainda é vivo. É uma das maiores figuras da cultura portuguesa, com uma carreira de mais de 80 anos, sendo reconhecido como o ator mais velho do mundo em atividade. Participou como ator em mais de 170 produções teatrais. Ao longo da sua carreira, interpretou autores como Molière, Anton Tchekhov, Eça de Queiroz, Luís Francisco Rebelo e William Shakespeare. Encenou apenas uma peça em toda a sua vida. Trata-se da obra Terra Firme, de Miguel Torga, que dirigiu em 1963 no Teatro Experimental do Porto. Entrou em mais de 30 filmes de longa e curta metragem. Trabalhou com Manuel de Oliveira em obras como Val Abrão. Formado pelo Conservatório Nacional, estreou-se no Teatro Dona Maria II. Representou no Teatro Avenida, Teatro Monumental, Teatro do Povo e no Teatro Moderno de Lisboa, onde formou um grupo teatral progressista em 1961 e que apresentou obras de autores nunca antes representados em Portugal, à revelia da censura. Em televisão, o ator deu o seu nome associado a cerca de 80 produções, sendo a primeira peça exibida na televisão portuguesa Monólogo do Vaqueiro, de Gil Vicente, a quando da criação da RTP em 1957.
2: Eu sou ator há 83 anos e tenho 97 anos e 6 meses. Como vê, já tenho quase 98 anos e represento ainda. Portanto, acho que não há muitos no mundo a fazer o que eu estou a fazer, que eu faço com muito agrado e que gosto muito de fazer o meu trabalho. Acho que não devo desistir enquanto eu tiver possibilidade de continuar a trabalhar. Eu trabalho porque sinto que tenho memória, que sou capaz de decorar ainda um texto. Penso para não serem coisas muito grandes, para eu ter muita dificuldade e não perder muitas horas de estudar, porque eu estudo em casa, não? Os improvisos levam muito tempo a trabalhar.
0: Raul Solnado, 1929-2009, ator brilhante, extrovertido, cofundador da prestigiada Casa do Artista. Ao longo de mais de 50 anos de carreira, como humorista, ator, apresentador. Nasceu na Madragoa, em Lisboa. Estreou-se nos palcos aos 17 anos, iniciando uma carreira de meio século, considerado um dos mais influentes humoristas portugueses do século XX. Destacou-se na televisão com programas que marcaram gerações, como Zip Zip, 1969, e Noites de Gala, onde o seu humor único cativou milhares de espectadores. Participou em mais de 40 peças ao longo da vida. Estreou-se em 1952 e protagonizou

0: o êxito histórico no Parque Mayer e no Teatro Monumental, como A Tia de Charley, O Ovo e O Magnífico Reitor. Encenou um número reduzido de produções, estimando-se em cerca de 5. A sua intervenção nos palcos focava-se essencialmente na interpretação, embora acumulasse funções diretivas e de coordenação artística nos teatros que geriu, como o Capitólio e o Teatro de Laré, do qual foi fundador. Entrou em 18 filmes, longas e curtas metragens, para cinema e televisão. Destacamos o Tarzan do Quinto Esquerdo, Dom Roberto e a Balada da Praia dos Queijos. Foi o autor de dezenas de sketches e rábulas humorísticas. Uma das interpretações mais célebres é a genial adaptação A História da Minha Ida à Guerra, de 1908. Publicou um livro de memórias e reflexões, intitulado O Soldado na Vida.
1: Eu vou-lhes contar a história da minha ida à guerra de 1908. Eu trabalhava numa fábrica de produtos farmacêuticos. Um dia, sem querer, deixei cair um comprimido e despediram-me. Fui lá para casa sentar-me numa cadeira que nós temos lá em casa. Para quando somos despedidos, estava-me a balançar, entrou o meu tio Gustavo com um jornal que trazia um anúncio da guerra, que rezava assim: precisa-se soldado, mate depressa. E disse a minha mãe: olha, tu é que podias responder esse anúncio. E disse a minha tia: pois, mas é preciso levar cavalo. E disse a minha mãe: mas eles na guerra dão cavalos. E disse a minha tia: pois, e o meu sobrinho vai agora montar na guerra num cavalo que os outros já montaram. Sei lá quem é que já montou naqueles cavalos.
0: Nicolau Brainer nasceu em 1940 em Serpa. De nome completo, João Nicolau de Melo Brainer Lopes, cresceu no Alentejo, estudou canto lírico e chegou a frequentar a Faculdade de Direito, com o sonho de ser diplomado. Acabou por desistir para se diplomar em teatro no Conservatório Nacional. Faleceu em Lisboa em 2016, aos 75 anos. Destacando-se como ator, autor, encenador, realizador e produtor. Homem de televisão, do cinema e do teatro. A sua vida confunde-se com a própria história da ficção audiovisual em Portugal. Como ator, integrou o elenco de mais 40 produções teatrais ao longo da carreira. Estreou-se profissionalmente em 1959-60 na peça Leonor Teles. Passou pelo prestigiado Teatro Moderno de Lisboa, mas foi no teatro de revista, no Parque Mayer, e na comédia musical que ganhou notoriedade. Nicolau Brainer escreveu ou escreveu 17 peças teatrais. O seu trabalho de escrita focou-se intensamente no teatro de revista e em rábulas humorísticas, que mais tarde serviram de base para os seus programas de televisão, como o célebre Senhor Contente, de Nicolau, no País das Maravilhas.
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0: Não estou nada de acordo.
1: Amigo, vamos agarrar a sorte.
0: Não, não,
1: agarrar a fita.
0: Esperança. 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

0: 11 horas. 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
2: A linha da Barabás que abriu à circulação este domingo, restabelecendo o serviço ferroviário no troço interrompido desde fevereiro de 2026 entre Belver, no concelho de Gavião, e a Barca da Amieira em Inventos, no concelho de Mação. A reposição do tráfego ferroviário encerra um período de vários meses de transbordos rodoviários utilizados como solução provisória. O presidente da Câmara de Gavião, António Severino, considera a reabertura uma boa notícia para o concelho, sublinhando que a interrupção prolongada afetou não apenas os residentes, mas também quem visita o território. O autarca recorda que a linha tem uma utilização relevante para deslocações diárias e destaca o impacto acrescido nesta fase de início do ano letivo, referindo que muitos jovens do concelho estudam em Castelo Branco, Covilhã e Guarda, pelo que o regresso da circulação ferroviária representa uma mais-valia para a mobilidade.
3: É uma boa notícia para o concelho. A linha foi interrompida em fevereiro de 2026 e agora, lógico que vimos com uma excelente notícia a sua reabertura no próximo dia 20 de setembro, tendo em conta aquilo que é a utilização desta linha para não só para os nossos habitantes, como para aqueles que também visitam o nosso concelho, mas sobretudo agora que vamos também entrar num período também escolar, sobretudo temos muitos jovens a estudar, quer em Castelo Branco, quer na Covilhã, quer na Guarda, e de facto é uma mais-valia a reabertura da linha da Beira Baixa.
2: Ora, as obras implicaram um investimento de 3,4 milhões de euros, permitindo à CP, Comboios de Portugal, repor os serviços regionais e intercidades em toda a extensão da linha da Beira Baixa e aos operadores de mercadorias retomar a circulação nesta ligação ferroviária. A Comunidade Intermunicipal do Alto Alentejo acolhe esta segunda-feira a assinatura do contrato da empreitada geral das infraestruturas hidráulicas que vão assegurar o fornecimento de água da futura barragem do Pisão à estação de tratamento de águas de Povoimeadas. O projeto inclui a construção de uma conduta com 25 quilómetros de extensão, atravessando os municípios de Crato, Nisa e Castelo de Vide. Serão instaladas duas condutas paralelas com 350 milímetros de diâmetro, ligando a futura Albufeira do Pisão à conduta elevatória já existente que alimenta a estação de tratamento de águas de Povoimeadas. De acordo com a CIMA, o valor contratual da empreitada ultrapassa os 15 milhões de euros. A comunicados a CIMA refere que esta intervenção representa mais uma etapa do empreendimento de aproveitamento hidráulico de fins múltiplos do Crato que integra a barragem do Pisão. A dádiva de sangue, promovida pelo grupo Motar Novo Milénio, no sábado, voltou a repetir dezenas de participantes no cartódromo de Porto Alegre. A iniciativa, integrada no aniversário do grupo Motar Novo Milénio, foi acompanhada pela jornalista Carla Aguiar.
4: Há a reportagem da Rádio Porto Alegre, os dadores, entre os quais o vice-presidente da autarquia local, Rui Prestrelo, sublinharam a importância de reforçar as reservas dos hospitais, lembrando que a necessidade é permanente.
5: Na verdade, dos motares é a primeira vez. Em anteriores situações, já fui ali ao IPP também, quando fazem ali as campanhas de angariação de sangue, mas aqui é a primeira vez que venho. Sendo um gesto tão nobre e um gesto tão importante, porque

0: porque ouvimos todos os dias que há sempre necessidades de falta de sangue nos bancos dos hospitais. Cada vez mais torna-se mais importante também darmos o exemplo, e no meu caso já dou sangue há mais de 20 anos, continuarmos a dar até ser possível, e também porque os jovens vejam também aqui uma situação, portanto, e uma oportunidade para os mesmos também poderem contribuir para que outras pessoas que necessitem de sangue possam ter aqui a solução.
1: Já vi o ano passado.
2: Porque acho que é uma causa importante, que faz sempre falta terem reservas de sangue, não é?
3: É uma doadora regular?
2: Não, comecei o ano passado.
3: Como é essa decisão, por algum motivo em concreto?
2: Também porque o meu sangue é dos mais raros, que é O negativo.
4: Já sou doador de sangue há 20 e tal anos. Eu já há muitos anos que dou sangue, porque também tenho pessoas na família que já precisaram e tive que dar para elas. E pronto, acho que enquanto puder vou dar sempre. Até que eu possa, vou dar sempre.
5: O presidente do Grupo Motar, José Rodrigues, destacou que a adesão mantém a média de meia centena de dádivas e que a iniciativa, integrada no 27º aniversário da Associação, cumpre 28 edições.
6: A adesão está a ser excelente, como tem sido todos os últimos anos, não é verdade? A nossa Associação tem uma visibilidade na cidade e está muito bem enraizada. Fazemos muito em prol desta cidade e isso também leva a que as pessoas adiram cada vez mais aos nossos eventos e às nossas felicitações. Esta é mais uma, é a 28ª dádiva, em complemento ao 27º aniversário. Portanto, mais uma vez, deixo aqui o apelo. Portalegrenses, apareçam, venham dar sangue, venham almoçar, venham beber uma cervejinha fresca connosco, nem que seja aqui um bocadinho.
5: José Rodrigues adiantou que o plano de atividades para 2027 deverá incluir duas novas provas de motas e um programa na Rádio Porto Alegre. Para novembro está também já calendarizado o passeio azul do cancro da próstata, seguido da bucha motar, cujo valor angariado será entregue à Liga Portuguesa contra o Cancro.
6: Estamos a elaborar o plano de atividades para 2027, criar aqui mais duas provas novas de motas para o ano, duas novidades, vamos ver se conseguimos concretizar. Vamos também ter aí uma novidade, vamos lançar um programa, fomos convidados, um programa na rádio, na nossa Rádio Porto Alegre, rádio local, e a ver o que é que isto, para dar a conhecer também o grupo e as suas atividades. É uma experiência nova, vamos ver qual é o sucesso que vamos ter ou não. Nós temos o nosso cariz solidário à nossa maneira, e naquilo que podemos, sempre com a ajuda de terceiros. No caso, temos agora em novembro, fica já aqui o apelo também, que vai ser nas instalações do NERPOR, que é o fim de semana de 22 de novembro. Vamos ter o passeio azul do câncer da próstata, em parceria com a Liga, e depois no domingo a bucha motar, que já é conhecida de todos, em que iremos fazer a doação do valor angariado ao longo destas 11 buchas à Liga Portuguesa contra o Cancro. Portanto, coincidiu no mesmo fim de semana ser as duas ações da Liga com a Liga, e assim vai ser um fim de semana em cheio. Portanto, e de coração cheio.
5: Corações do José Rodrigues, é o presidente do Grupo Motar Novo Milénio, que este sábado assinalou 27 anos.
7: Infraestruturas de Portugal vai realizar obras de pavimentação em troços da Estrada Nacional 18, entre os quilómetros 154 e 158, abrangendo os concelhos de Nisa, Castelo de Vida e Porto Alegre. Os trabalhos decorrem a partir desta segunda-feira e até 30 de setembro, entre as 8:30 da manhã e as 6:30 da tarde. Durante este período, o trânsito será alternado e regulado por semáforos devido ao condicionamento temporário da via. A entidade responsável recomenda aos automobilistas atenção à sinalização provisória e ao cumprimento das indicações de circulação. O Jardim do Tarro em Porto Alegre foi palco no sábado de um encontro intergeracional dedicado à música, onde avós e netos experimentaram instrumentos no âmbito do evento Isto é Música para os Meus Ouvidos. Ao longo da manhã, os participantes experimentaram dezenas de instrumentos, com a bateria, o

0: trombone e o clarinete, entre os que despertaram maior interesse às crianças que se associaram à iniciativa.
1: Santiago, o que é que vieste hoje fazer aqui ao jardim?
2: Vim experimentar os instrumentos.
1: E que instrumentos é que já experimentaste?
2: Aquele...
1: Como é que se chama?
2: Eu não sei o nome.
1: Bateria?
2: Sim, a bateria... O
1: trombone?
2: Sim, o trombone...
1: E este, como é que se chama?
2: Eu não sei o nome, só sei que é super bonito.
1: Tu sabes o nome?
2: Não.
1: Como é que te chamas?
2: Duarte.
1: O que é que já experimentaste?
2: Quase tudo.
1: Há algum que tenhas gostado mais?
2: Acho que o clarinete. Acho que o clarinete até agora.
1: Gostavas de tocar assim numa banda com o Euterpe?
2: Sim. Acho que sim.
3: Sou a Noa.
1: No que é que vieste hoje fazer aqui ao jardim?
3: Experimentar instrumentos com os meus avós.
1: E quantos é que já experimentaste?
3: Quase todos, exceto quatro.
1: Sabes os nomes dos que experimentaste?
3: Não.
1: Gostaste assim mais de algum em especial?
3: Sim, foi o trombone.
0: Os avós elogiaram a iniciativa e destacaram a oportunidade de envolver famílias na prática musical.
4: Artur Calado, isto é um evento que deveria ter mais movimento, Porto Alegre mesmo assim, infelizmente, e decidi vir acompanhar o meu neto. Isto era mesmo proporcional às nossas idades e acho que é um evento muito giro e ele, pelos vistos, tem muito jeito, o meu neto. Já o convidaram para fazer parte da banda, para ir aprender mais, porque tem jeito para alguns instrumentos.
1: E o avô, tem alguma ligação à música?
4: Aliás, o meu sogro era saxofonista na banda Euterpe. Já faleceu, bem haja, e pronto, é a ligação que temos. De vez em quando acompanhávamos a banda quando ele tocava.
1: Também já experimentou aqui algum instrumento ou não?
4: Já experimentei a bateria, era uma paixão dos meus tempos de criança e experimentei, foi muito bom.
0: O evento promovido pela banda Euterpe, integrado no programa Inatel Longevidade Mais, é dirigido a pessoas com mais de 55 anos e aos seus netos. Em decoração da Rádio Porto Alegre, o maestro da banda Euterpe, Carlos Almeida, afirmou que estas ações são essenciais para identificar jovens com interesse pela música e captar novos elementos para a banda, destacando que levar instrumentos ao espaço público facilita o contacto e a experimentação.
5: Um dos focos principais destas iniciativas é tentar angariar e descobrir novos talentos na música e angariar músicos para a banda. E como já pude ver, várias pessoas e crianças que passaram por aqui já ficaram com o bichinho e muito provavelmente vão para a banda, o que me deixa muito feliz. E acho que havia de ver ainda mais iniciativas destas, porque é muito importante e às vezes o comodismo diário impossibilita das pessoas se deslocarem aos sítios para experimentar, e assim nós, em vez de ser as pessoas a vir até nós, somos nós que vemos as pessoas, e acho que é importante.
0: Ora, o evento, que durante a manhã incluiu workshops e atividades de construção de conjunto musical, terminou às 3 da tarde com um concerto da banda Euterpe. A equipa de futsal do Elétrico ganhou 4-1 na recepção ao Rio Ave, sábado, em encontro a contar para a segunda jornada da Liga Placar. Com esta vitória, a formação de Ponte Sor partilha a liderança do campeonato com o Sporting, ambos com 6 pontos. Na próxima jornada, encontro marcado para o dia 26 de setembro, o Elétrico desloca-se ao Reduto do Famalicão. A equipa de futebol do Elvas foi eliminada sábado da Taça de Portugal ao perder por 2-0 frente à União de Leiria no estádio municipal Domingos Carrilho Patalino, em Elvas. A formação alentejana, única representante do distrito de Porto Alegre ainda em prova, não conseguiu contrariar a superioridade dos leirienses, que resolveram o jogo na reta final da partida. A equipa visitante marcou aos 85 minutos por Pablo Blanco, que voltou a ser decisivo.

0: já nos descontos, aos 90 minutos, fixando o resultado final. Com esta derrota, o Distrito de Porto Alegre fica sem clubes em competição na edição 2026-2027 da Taça de Portugal.
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4: Ora, então viva para todos. Muito boa noite. Tenha a continuação de um excelente domingo na companhia da Rádio Porto Alegre. Estamos então com mais uma edição do Domingo à Fato. Mais do que um estilo de música, o fato é uma forma de viver e de sentir. Então vamos sentir o fato nestas horas aqui no Domingo à Fato. Boa noite, fique bem. Vamos então ficar com o fato.

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1: Letra de Gabriel de Oliveira, Gabriel Marujo. Música de Francisco Viana, o Vianinha. Ave Maria, fadista.

Boa noite para todos aqueles que estão na sintonia da Rádio Porto Alegre 100.5, 104.5 FM. Estamos com mais uma edição do Domingo a Fado. É assim todos os domingos, neste horário. Dizem que o fado é fato, e é verdade, e que vem de dentro da alma portuguesa. Também é verdade. E não há divisões a fazer, sem dúvida. É cantado por quem faz da voz a sua forma de vida. Boa noite. Vamos continuar com o fado na Rádio Porto Alegre.

0: E é assim para esta noite. Um Shile, uma guitarra portuguesa, uma voz e muito sentimento. Símbolo reconhecido de Portugal, esta simples imagem pode descrever o fato. Uma música do mundo, claro, que é somente portuguesa. Boa noite.
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0: Muito boa noite para todos aqueles que estão na sintonia da Rádio Porto Alegre. Estamos então com mais uma edição do Domingo à Fado. Todos os domingos, na sua rádio, Rádio Porto Alegre, a mais ouvida do Alentejo. O fadista canta o sofrimento, a saudade de...

tempos passados, a saudade de um amor perdido, a tragédia, a desgraça, a sina e o destino, a dor, amor, ciúme, a noite, as sombras, os amores, desamores, a cidade, as misérias da vida, critica também a sociedade e também, claro, canta a alegria. Por isso é que se diz assim: tudo isto é fado. Boa noite.

para todos, mais uma vez, muito boa noite. Tenho a continuação de um excelente domingo na companhia da Rádio Porto Alegre. Se for de viagem neste momento, faça uma boa viagem, vá devagar, porque devagar se vai ao longe. Também se estiver a trabalhar, um bom trabalho na nossa companhia. Estamos então com o domingo a fado. E todos nós portugueses sentimos o fado. É tipicamente nosso e só nosso. Talvez nem sempre nós conseguimos explicar o que é o fado, porque é algo inato e é algo que nasce connosco. Vamos continuar com o fado neste domingo. Boa noite.

Boa noite e espero que esteja a passar um ótimo domingo na companhia da Rádio Porto Alegre. É assim que acontece todos os domingos neste horário, domingo a fado. O que importa é sentir o fado, porque o fado acontece. Boa noite.

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6: E boa noite para todos aqueles que estão na sintonia da Rádio Porto Alegre. Muito obrigada por estarem aí. Estamos então com mais uma edição do Domingo à Fado. É assim todos os domingos neste horário. Tenha a continuação de um excelente domingo e vamos continuar por aqui com o fado. O fado é um estilo musical português, geralmente cantado por uma só pessoa, um fadista. E acompanhado por uma guitarra clássica, viola, guitarra portuguesa, o fado foi elevado à categoria de património cultural e imaterial da humanidade pela Unesco. O fado é nosso, só nosso. Boa noite, vamos ouvir o fado, vamos fazer silêncio, porque se vai ouvir cantar o fado.

continuação de um ótimo domingo na companhia da Rádio Porto Alegre. Estamos com mais um Domingo à Fato. Já sabes, esteja onde e com quem estiveres. Fique sempre na companhia da Rádio Porto Alegre. Domingo à Fato, vamos continuar com silêncio, porque vamos ouvir cantar o fato. Boa noite, fique bem.

fado é o destino de cada um. É a nossa música, é português, é saudade, é o destino. Boa noite, domingo a fado, na Rádio Porto Alegre.

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5: E é assim o Fato. Domingo a Fato, todos os domingos, neste horário. Para todos, a continuação de uma ótima noite na companhia da Rádio Porto Alegre, 100.5, 104.5 FM e também através de Facebook e www.radioportalegre.pt. Vamos continuar com o Fato e sabemos, todos nós sabemos sempre quando sentimos o Fato, tal como a saudade. São patrimónios de Portugal, o Fato e a saudade que andam lado a lado. Boa noite.

Bom, e assim mais um Domingo à Fado. Tenha então a continuação de um excelente domingo na companhia da Rádio Porto Alegre. Já sabe que está com o Domingo à Fado. E o fado, para nós portugueses, é sem dúvida mais do que uma música. Por isso é que é tão emocionante e arrepiante lembrar Amália Rodrigues. E cantar e ouvir Marisa, entre muitos outros, nos dias de hoje. Porque sentimos na nossa pele cada palavra, sem dúvida, cada nota da guitarra, cada som. E é isso que vamos continuar a fazer aqui neste domingo. Domingo à Fado. Boa noite.

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assim o Domingo Anfato na sua rádio, todos os domingos, neste mesmo horário. Espero que esteja a passar uma ótima noite na nossa companhia. Se for também de viagem, uma boa viagem na companhia da Rádio Porto Alegre. E tudo isto é fato. O fato é a expressão maior que nasce da poesia, que vem da alma de um povo. Claro, só pode ser de um povo português. Boa noite.

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Boa noite, caras e caros ouvintes. Cá estamos na Rádio Porto Alegre para mais um domingo à noite de partilha de jazz. Vamos consagrar uma boa parte do programa desta noite ao jazz vocal nórdico. Escutaremos peças que fazem parte de uma antologia intitulada Magic Nordic Voices, uma edição ACT de 2007. Esta antologia foi organizada por Siegfried Locke, fundador da ACT, e reúne importantes vozes do norte da Europa, sobretudo Dinamarca, Suécia e Noruega.

escutamos a norueguesa Rebecca Bakken a interpretar a peça Overmaid Fult Avnad. Foi acompanhada por um grupo de metais norueguês. Continuamos com Karin Krog, também norueguesa. Vai interpretar o bem conhecido standard Lazy Afternoon e vai estar muito bem acompanhada pelo pianista Steve Kuhn.

Prosseguimos com Rigmor Gustafsson, uma importante cantora sueca. Vai interpretar a peça Medan do Vantar e vai estar muito bem acompanhada, nomeadamente por Jonas Ostholm, piano, Lars Danielsson, contrabaixo e Erik Arland, bateria e percussão.

Agora, Caroline Anderson, outra cantora sueca, vai interpretar a peça Jesus. Vai ser acompanhada por Jesper Nordenstrom, piano, Nikolai Mons Hansen, contrabaixo, e Kresten Osgood, bateria.

Continuamos, desta vez em modo dançante, com a cantora dinamarquesa Cecily Norby. Vai interpretar a peça Raised on Blue Moods. Vai ser acompanhada por Staffan Svensson, Randy Brecker e Lars Nilsson, trompetes, Hans Ulrich, saxofone tenor, Lars Danielsson, contrabaixo e teclas, Xavier Desandre Navarre, percussão, e ainda a orquestra da Rádio Dinamarquesa.

Prosseguimos com Ida Sand, outra importante cantora sueca. Vai interpretar a peça Love is Real. Ida Sand estará na voz e também no piano. Será acompanhada por Nils Landgren, trombone, Lars Danielsson, contrabaixo e Rasmus Kilberg, na bateria.

Vamos concluir a primeira parte com Victoria Tolstói, outra cantora sueca. Vai interpretar a peça Monólogo e vai ser acompanhada por Nils Lendgren, trombone, Bror Folk, piano, Lars Danielsson, contrabaixo e Wolfgang Hafner, na bateria.

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4: De novo convosco, caras e caros ouvintes. Continuamos a partilhar jazz vocal nórdico a partir da antologia Magic Nordic Voices, uma edição ACT de 2007. Esta antologia foi organizada por Siegfried Locke, fundador da ACT. O jazz vocal nórdico, como podemos constatar na primeira parte, cruza jazz com pop, folk, eletrónica, para referir alguns dos estilos musicais com que se cruza.

escutamos o bem conhecido Naturally Boy, pela cantora sueca Jeanette Lindström, uma bem interessante versão em que foi acompanhada pelo contrabaixista Paul Danielson, que tocou e integrou vários anos o grupo de Ian Garbarek. Vamos partilhar uma última peça da antologia Magic Nordic Voices. A peça é também conhecida de Winner Takes It All, do ZABA, e vai ser interpretada por Jessica Pilnas, cantora sueca. Vai ser acompanhada por Nils Landgren, trombone e voz, Jesper Nordström, teclas, Christian Spering, contrabaixo, e ainda a Orquestra de Cordas de Estocolmo.

Prosseguimos ainda com jazz vocal na vertente masculina. Vamos partilhar duas peças de um grupo de jazz vocal masculino britânico, Jack Peck, um grupo que ficou conhecido pela sua participação no programa Britain's Got Talent em 2014. Vamos passar duas peças bem conhecidas. A primeira tem como título Forever, da autoria de Randy Newman, e a segunda, Mac the Knife, de Bertolt Brecht e Kurt Weill. O grupo Jack Peck vai ser acompanhado por uma grande orquestra.

As peças que acabamos de escutar fazem parte do álbum Jack Peck, uma edição Sico Music Sony de 2015. Vamos concluir o programa desta noite ainda com jazz vocal no masculino. Vamos escutar uma muito boa versão de Caravan. Vai ser interpretada por Kevin Mahogany, o qual vai estar muito bem acompanhado, nomeadamente por John Hicks, piano, Ray Drummond, contrabaixo, Marvin Smithy Smith, bateria, Michael Mossman, trompete, Robin Eubanks, trombone, Steve Wilson, clarinete e saxofone tenor, Willie Williams, clarinete e saxofone tenor, Phil Brenner, flauta e saxofone soprano, e Gary Smullyan, clarinete baixo e saxofone barítono. Continuação de um bom domingo, caras e caros ouvintes.

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4: A linha da Barbacha que abriu à circulação este domingo, restabelecendo o serviço ferroviário no troço interrompido desde fevereiro de 2026 entre Belver, no concelho de Gavião, e a Barca da Amieira em Inventos, no concelho de Mação. A reposição do tráfego ferroviário encerra um período de vários meses de transbordos rodoviários utilizados como solução provisória. O presidente da Câmara de Gavião, António Severino, considera a reabertura uma boa notícia para o concelho, sublinhando que a interrupção prolongada afetou não apenas os residentes, mas também quem visita o território. O autarca recorda que a linha tem uma utilização relevante para deslocações diárias e destaca o impacto acrescido nesta fase de início do ano letivo, referindo que muitos jovens do concelho estudam em Castelo Branco, Covilhã e Guarda, pelo que o regresso da circulação ferroviária representa uma mais-valia para a mobilidade.
5: É uma boa notícia para o concelho. A linha foi interrompida em fevereiro de 2026 e agora, lógico, que vimos com uma excelente notícia a sua reabertura no próximo dia 20 de setembro, tendo em conta aquilo que é a utilização desta linha para não só para os nossos habitantes, como para aqueles que também visitam o nosso concelho, mas sobretudo agora que vamos também entrar num período também escolar, sobretudo temos muitos jovens a estudar, quer em Castelo Branco, quer na Covilhã, quer na Guarda, e de facto é uma mais-valia a reabertura da linha da Beira Baixa.
4: Ora, as obras implicaram um investimento de 3,4 milhões de euros, permitindo à CP, Comboios de Portugal, repor os serviços regionais e intercidades em toda a extensão da linha da Beira Baixa e aos operadores de mercadorias retomar a circulação nesta ligação ferroviária. A Comunidade Intermunicipal do Alto Alentejo acolhe esta segunda-feira a assinatura do contrato da empreitada geral das infraestruturas hidráulicas.

0: que vão assegurar o fornecimento de água da futura barragem do Pisão à estação de tratamento de águas de Povo-Limiadas. O projeto inclui a construção de uma conduta com 25 quilómetros de extensão, atravessando os municípios de Crato, Nisa e Castelo de Vide. Serão instaladas duas condutas paralelas com 350 milímetros de diâmetro, ligando a futura Alfara do Pisão à conduta elevatória já existente que alimenta a estação de tratamento de águas de Povo-Limiadas. De acordo com acima, o valor contratual da empreitada ultrapassa os 15 milhões de euros. A comunicados acima refere que esta intervenção representa mais uma etapa do empreendimento de aproveitamento hidráulico de fins múltiplos do Crato, que integra a barragem do Pisão. A dádiva de sangue, promovida pelo Grupo Motar Novo Milénio, no sábado, voltou a repetir dezenas de participantes no cartódromo de Porto Alegre. A iniciativa, integrada no aniversário do Grupo Motar Novo Milénio, foi acompanhada pela jornalista Carla Aguiar.
1: Há a reportagem da Rádio Porto Alegre, os dadores, entre os quais o vice-presidente da autarquia local, Rui Prestrelo, sublinharam a importância de reforçar as reservas dos hospitais, lembrando que a necessidade é permanente.
2: A dádiva dos motares é a primeira vez. Em anteriores situações, já fui ali ao IPP também, quando fazem ali as campanhas de angariação de sangue, mas aqui é a primeira vez que venho. Sendo um gesto tão nobre e um gesto tão importante, porque ouvimos todos os dias que há sempre necessidades de falta de sangue nos bancos dos hospitais, cada vez mais torna-se mais importante também darmos o exemplo, e no meu caso já dou sangue há mais de 20 anos, continuarmos a dar até ser possível, e também porque os jovens vejam também aqui uma situação, portanto, e uma oportunidade para os mesmos também poderem contribuir para que outras pessoas que necessitem de sangue possam ter aqui a solução.
3: Já vi o ano passado, porque acho que é uma causa importante, que faz sempre falta terem reservas de sangue, não é?
4: É uma doadora regular?
3: Não, comecei o ano passado.
4: Tomou essa decisão por algum motivo em concreto?
3: Também porque o meu sangue é dos mais raros, que é O negativo.
5: Já sou doador de sangue há 20 e tal anos. Eu já há muitos anos que dou sangue, porque também tenho pessoas na família que já precisaram e tive para dar para elas. E pronto, acho que enquanto puder vou dar sempre. Até que eu possa, vou dar sempre.
1: O presidente do Grupo Motar, José Rodrigues, destacou que a adesão mantém a média de meia centena de dádivas e que a iniciativa, integrada no 27º aniversário da Associação, cumpre 28 edições.
6: A adesão está a ser excelente, como tem sido todos os últimos anos, não é verdade? A nossa Associação tem uma visibilidade na cidade e está muito bem enraizada, fazemos muito em prol desta cidade, e isso também leva a que as pessoas adiram cada vez mais aos nossos eventos e às nossas solicitações. Esta é mais uma, é a 28ª dádiva, em complemento ao 27º aniversário. Portanto, mais uma vez, deixo aqui o apelo: porto-alegrenses, apareçam, venham dar sangue, venham almoçar, venham beber uma cervejinha fresca connosco, nem que seja aqui um bocadinho.
1: José Rodrigues adiantou que o plano de atividades para 2027 deverá incluir duas novas provas de motas e um programa na Rádio Porto Alegre. Para novembro está também já calendarizado o passeio azul do cancro da próstata, seguido da bucha motar, cujo valor angariado será entregue à Liga Portuguesa contra o Cancro.
6: Estamos a elaborar o plano de atividades para 2027, criar aqui mais duas provas novas de motas para o ano, duas novidades, vamos ver se conseguimos concretizar. Vamos também ter aí uma novidade, vamos lançar um programa, fomos convidados, um programa na rádio, na nossa Rádio Porto Alegre, rádio local, e a ver o que é que isto, para dar a conhecer também o grupo e as suas atividades. É uma experiência nova, vamos ver qual é o sucesso que vamos ter ou não. Nós temos o nosso cariz solidário à nossa maneira, e naquilo que podemos, sempre com a ajuda de terceiros. No caso, temos agora em novembro, fica já aqui o apelo também, que

0: vai ser nas instalações do Nerpor, que é um fim de semana de 22 de novembro. Vamos ter o passeio azul do câncer da próstata, em parceria com a Liga, e depois no domingo a bucha Motar, que já é conhecida de todos, em que iremos fazer a doação do valor angariado ao longo destas 11 buchas à Liga Portuguesa contra o Câncer. Portanto, coincidiu no mesmo fim de semana ser as duas ações da Liga com a Liga, e assim vai ser um fim de semana em cheio, portanto, e de coração cheio.
1: Corações do José Rodrigues é o presidente do Grupo Motar Novo Milénio, que este sábado assinalou 27 anos.
2: A Infraestruturas de Portugal vai realizar obras de pavimentação em troços da Estrada Nacional 18, entre os quilómetros 154 e 158, abrangendo os concelhos de Nisa, Castelo de Vida e Porto Alegre. Os trabalhos decorrem a partir desta segunda-feira e até 30 de setembro, entre as 8:30 da manhã e as 6:30 da tarde. Durante este período, o trânsito será alternado e regulado por semáforos devido ao condicionamento temporário da via. A entidade responsável recomenda aos automobilistas atenção à sinalização provisória e ao cumprimento das indicações de circulação. O Jardim do Tarro em Porto Alegre foi palco no sábado de um encontro intergeracional dedicado à música, onde avós e netos experimentaram instrumentos no âmbito do evento Isto é Música para os Meus Ouvidos. Ao longo da manhã, os participantes experimentaram dezenas de instrumentos, com a bateria, o trombone e o clarinete, entre os que despertaram maior interesse às crianças que se associaram à iniciativa.
3: Santiago, o que é que vieste hoje fazer aqui ao jardim?
4: Vim experimentar os instrumentos.
3: E que instrumentos é que já experimentaste?
4: Aquele...
3: Como é que se chama?
4: Eu não sei o nome.
3: Bateria?
4: Sim, a bateria...
3: Trombone?
4: Sim, o trombone.
3: E este, como é que se chama?
4: Eu não sei o nome, só sei que é super bonito.
3: Tu sabes o nome?
4: Não.
3: Como é que te chamas?
4: Duarte.
3: O que é que já experimentaste?
4: Quase tudo.
3: Há algum que tenhas gostado mais?
4: Acho que o clarinete. Acho que o clarinete até agora.
3: Gostavas de tocar assim numa banda com o meu terco?
4: Sim, acho que sim. Sou a Noa.
3: No que é que vieste hoje fazer aqui ao jardim?
5: Experimentar instrumentos com os meus avós.
3: E quantos é que já experimentaste?
5: Quase todos, exceto quatro.
3: Sabes os nomes dos que experimentaste?
5: Não.
3: Gostaste assim mais de algum em especial?
5: Sim, foi o trombone.
2: Os avós elogiaram a iniciativa e destacaram a oportunidade de envolver famílias na prática musical.
6: Artur Calado, isto é um evento que deveria ter mais movimento, Porto Alegre mesmo assim, infelizmente, e decidi vir acompanhar o meu neto, isto era mesmo proporcional às nossas idades, e acho que é um evento muito giro e ele, por os vistos, tem muito jeito, o meu neto. Já o convidaram para fazer parte da banda, para ir aprender mais, porque tem jeito para alguns instrumentos.
3: E o avô, tem alguma ligação à música?
6: Aliás, o meu sogro tinha, o meu sogro era saxofonista na banda Euterpe, já faleceu, bem haja, e pronto, é a ligação que temos, de vez em quando acompanhávamos a banda quando ele tocava.
3: Também já experimentou aqui algum instrumento ou não?
6: Já experimentei a bateria, era uma paixão dos meus tempos de criança e experimentei, foi muito bom.
2: O evento promovido pela banda Euterpe, integrado no programa Inatel Longevidade Mais, é dirigido a pessoas com mais de 55 anos e aos seus netos. Em declarações à Rádio Porto Alegre, o maestro da banda Euterpe, Carlos Almeida, afirmou que estas ações são essenciais para identificar jovens com interesse pela música e captar novos elementos para a banda, destacando que levar instrumentos ao espaço público facilita o contacto e a experimentação.
7: Um dos focos principais destas iniciativas é tentar angariar e descobrir novos talentos na música e angariar músicos para...

0: para a banda, e como já pude ver, várias pessoas e crianças que passaram por aqui já ficaram com o bichinho e muito provavelmente vão para a banda, o que me deixa muito feliz. E acho que havia de ver ainda mais iniciativas destas, porque é muito importante, e às vezes o comodismo diário impossibilita das pessoas se deslocarem aos sítios para experimentar, e assim nós, em vez de ser as pessoas a vir até nós, somos nós que vemos às pessoas, e é, acho que é importante.
1: Ora, o evento, que durante a manhã incluiu workshops e atividades de construção de conjunto musical, terminou às 3 da tarde com um concerto da banda Euterpe. A equipa de futsal do Elétrico ganhou 4-1 na recepção ao Rio Ave, sábado, em encontro a contar para a segunda jornada da Liga Placar. Com esta vitória, a formação de Ponte Sor partilha a liderança do campeonato com o Sporting, ambos com 6 pontos. Na próxima jornada, encontro marcado para o dia 26 de setembro, o Elétrico desloca-se ao Reduto do Famalicão. A equipa de futebol do Elvas foi eliminada sábado da Taça de Portugal ao perder por 2-0 frente à União de Leiria no Estádio Municipal Domingos Carrilho Patalino, em Elvas. A formação alentejana, única representante do distrito de Porto Alegre ainda em prova, não conseguiu contrariar a superioridade dos leirienses, que resolveram o jogo na reta final da partida. A equipa visitante marcou aos 85 minutos por Pablo Blanco, que voltou a ser decisivo já nos descontos aos 90 minutos, fixando o resultado final. Com esta derrota, o distrito de Porto Alegre fica sem clubes em competição na edição 2026-2027 da Taça de Portugal.
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